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0: Classe A e o mundo extraordinário da música. A todo instante, a música nos transporta por caminhos repletos de memórias e molda novos sentidos no ritmo do Classe A. O Classe A está de volta daqui a pouquinho para você que está aí ligado e ligada com a gente.
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3: 21:11.
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0: sucessos continuam para você aqui no Classe A. Estamos juntos na melhor programação. Classe A e mais sucessos vem chegando.
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0: sucessos continuam aqui no Classe A. A seguir, mais lembranças em forma de música guardadas aqui no Classe A para você. Vamos para o nosso intervalo e em instantes mais sucessos.
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3: e 11 minutos.
4: 21 horas.
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5: Prazer ter você aqui no Classe A. A nossa jornada musical segue única. Canções que despertam os melhores sentidos. Esse é o Classe A com sua maravilhosa programação. Continue ligado e continue ligada. O Classe A e eu seguimos juntinhos com você.
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0: Obrigado. Há muito tempo atrás, numa galáxia muito, muito longe, havia uma banda chamada Aborto Elétrico. Essa banda se separou e as canções deles acabaram divididas entre nós e a Legião. E essas três últimas músicas que a gente vai tocar são as músicas que nos coberam do espólio do Aborto Elétrico. Isso aqui se chama Fátima.
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0: E a gente chegou no final da nossa edição do Classe A de hoje. Foi uma alegria imensa estar com você por aqui. Lembranças e grandes emoções se misturam aqui ao som da boa música. Muito obrigada pelo carinho da sua companhia. E a gente finaliza por hoje a nossa programação. No próximo programa, eu, Érica Monteiro, te aguardo por aqui mais uma vez. Super beijo e siga nessa sintonia de bom gosto.
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2: 22:46
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2: 23 horas e 16 minutos.
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3: 23h48.
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4: Meia-noite, 3 minutos.

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2: Olá, uma super segunda-feira pra você. Hoje é 10 de agosto de 2026. Aqui é o Evandro Filho chegando com o Conexão BR, aquele programa que você adora, na estação que você ama. Curtiu aí o Dia dos Pais, fim de semana especial. A semana que tá começando também vai ser muito especial e me leva junto com você. Maneva, me leva.
0: Me leva.

0: Francis McGravis, Archie Goodbye, fechando a primeira sequência desta segunda-feira. Para você que tá no trabalho aí, bom trabalho. Para você que tá em casa, tá descansando, bom descanso também. Este é o Conexão BR.
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3: Meia-noite, 18 minutos.
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0: Muito bem, amores do rádio. Conexão BR tá de volta para falar do pelado contra o javali lá em Berlim, na Alemanha. É, um homem levou o trabalho remoto a sério demais, hein? Ao ter o notebook roubado por um javali enquanto tomava sol pelado em um parque de Berlim, ele não pensou duas vezes. Sabe o que ele fez? Saiu pelado, gente, correndo atrás do javali para recuperar os arquivos. E o pior, não é que o homem conseguiu pegar o notebook. Agora você imagina a sua cena? Meu Deus do céu, me faz te odiar. Vai a nova de Jean Giovanni com Bruno Marrone.
5: Sucesso, Jean Giovanni, Bruno Marrone.

0: Oeste, o som da Demi Lovato, aqui no nosso Conexão BR desta segunda-feira. Olha, tem muito motorista aí curtindo o nosso programa, você pelas rodovias da nossa região, pelas ruas e avenidas, muito obrigado pela carona.
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3: Meia-noite e 33 minutos.
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0: De volta aqui na melhor do seu rádio, neste 10 de agosto. Estou esperando sua mensagem aqui nas redes sociais, hein? Vai dizendo aí como foi o fim de semana do Dia dos Pais, hein? Comemorou bastante, sentiu saudades, presenteou. E você, papai, qual foi o presente que você recebeu, hein? Além de um abraço, teve churrasco por aí? Manda mensagens pra nossa rede social aqui da rádio. Enquanto isso, o som vai rolando com o Léo Foguete. O beijo, beija-flor.

0: Sagred e Borderline no Conexão BR, onde você curte sempre só as melhores.
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3: Meia-noite e 49 minutos. 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
0: Muito bem, estamos de volta para te contar de uma notícia que vem da Itália, lá de Roma. Sabe quando a leitura te prende? Pois é, em Roma, um ladrão invadiu um apartamento, mas encontrou um livro sobre mitologia grega no criado mudo. O assunto era tão bom, sabe o que ele fez? Ele sentou e começou a ler, se distraiu e acabou preso em flagrante pelo dono da casa, hein? É, o dono da casa talvez escutou um barulhinho. Bom, barulhinho é a música que a gente ouve agora com Country Beats.

Golpe Fatal, Hugo Guilherme, teve Country Beat, o barulhinho, é o som sertanejo que você adora na estação que você ama, e tem mais músicas, tem Ferrugem.

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0: som da Beyoncé na dobradinha com a Miley Cyrus. É o Conexão BR tocando muito som, inclusive aquele ritmo internacional.
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3: Uma hora
4: e cinco minutos.
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0: Muito bem, de volta com notícia que vem da Flórida, nos Estados Unidos. Um homem foi preso após ligar para a polícia pedindo ajuda aos agentes para testar a qualidade da droga que tinha acabado de comprar. Ele achou que tinha sido só enganado pelo vendedor e acabou indo direto para a cadeia. Eu, hein? João Pedro e Felipe.

0: Rinton, música novinha, novinha de Akon pra você, parada bem rápida, volto já já.
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3: Uma hora e 21 minutos.
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0: Conexão BR com uma notícia que vem do outro lado do mundo. Quer ganhar dinheiro sem fazer nada? Seria bom, hein? Olha só, em Tóquio, um homem ganha vida sendo contratado apenas para estar presente. Ele é pago para acompanhar clientes ao restaurante ou passear no parque com a promessa estrita de não fazer absolutamente nada. Bom, só um maluco, né? Gabriel Salles.
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Droga, o som dos garotinhos. Teve ainda Gabriel Salles, Só um Maluco. E o Naldo Beni canta assim, ó.

0: Gavin Rat B no Conexão BR de presente pra você, aquele som que você adora na estação que você ama, tá trabalhando aí, bom trabalho pra você, pessoal da imobiliária curtindo o nosso programa, você da área da saúde, da área também administrativa, um grande abraço.
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3: 1:41.
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0: De volta, desejando aí felicidades, parabéns pros aniversariantes de hoje. Olha que papai do céu ilumine a vida de todo mundo. Aí o pessoal do signo de Leão. Agora tem Murilo Huff.

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Deus, Descer pra BC, pra relembrar um grande hit, aliás, já tá na época de Descer pra BC de novo, hein? Quando chega mês de agosto, é aquela época que a gente vai definindo, separando o joio do trigo pra começar a colheita de 2026. Estamos quase entrando nos meses derradeiros de 2026. Agora tem Altar, tchê.

0: O som do Harry Styles, ele que correu no Parque Ibirapuera esses dias aqui no Brasil e cantando aqui no Conexão BR com American Girls. A gente volta já já.
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3: 1:57.
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0: Notícia que vem de Londres, da Inglaterra. Amor quentinho, hein? Uma moradora decidiu oficializar sua união em uma cerimônia completa, com direito a vestido de noiva e convidados. O noivo? O edredom da cama dela. É, doideira, né? Segundo a noiva, foi o relacionamento mais confortável que ela já teve na vida. Tá parecendo o programa do João Kleber, hein? Ah, Vini, você fugiu de mim.

0: aqui a nova de Glória Groove, o Chá. E agora tem o grupo Balacobaco.
1: Balacobaco, vamos tirar essa onda.

0: Samaritans, Brut Slice, aqui no nosso Conexão BR desta segunda-feira.
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3: 2:13.
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0: Aqui é o Evandro Filho de volta, sempre agradecendo sua audiência, sua companhia. Muitas mensagens chegaram aqui pelas nossas redes sociais, várias dizendo aí do fim de semana, de festa, outros de saudade. Tivemos aí o fim de semana especial do Dia dos Pais, não é mesmo? Agora tem Diego e Vitor Hugo.

0: som de Pink Partners, fechando nosso Conexão BR de hoje. Boa semana pra você e até a próxima. Tchau, tchau.
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0: 2:31.
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1: 3 horas.
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4: 3:59.
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Seu moço, você está vendo este pobre velho sofrendo, se arrastando pelo chão. 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
4: 5:01.
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6: Olá, meus amigos, tudo bem? Como é que foi o fim de semana? Tudo tranquilo? Nós vamos pedindo licença para conversar de perto com vocês nos próximos 10 minutos. É o programa O Homem e a Terra que está começando. Aqui na apresentação, eu, Roberto Monteiro, e na mesa de som, Oswaldo Hagemeyer.

Hoje é segunda-feira, dia 10 de agosto de 2026. Lua minguante, Dia Internacional do Biodiesel e Dia Nacional da Solidariedade Cristã. E aqui vai o meu abraço especial para os moradores de Goiuerê, município que está fazendo aniversário hoje.

0: Olha só, a campanha nacional de multivacinação está em andamento e é uma oportunidade para que pais atualizem a caderneta de vacinação das crianças e adolescentes menores de 15 anos. Esse esforço para que todos sejam vacinados vai seguir até o dia 1º de setembro e vai ter um dia D nacional da vacinação dia 22 deste mês, para ampliar a cobertura vacinal e alcançar quem está com doses em atraso. Os profissionais de saúde poderão avaliar a situação de cada criança e adolescente e poderão aplicar todas as vacinas indicadas conforme a idade. A campanha tem o objetivo de recuperar esquemas incompletos do calendário nacional de vacinação. Então, aproveite a oportunidade para regularizar a vacinação do seu filho num posto de saúde do seu município. A procura por carne ovina tem aumentado em todo o estado, mas o mercado ainda depende da entrada de animais de outras regiões. No ano passado, a importação de carne de ovinos e caprinos pelo Paraná ultrapassou 238 toneladas. Isso mostra que tem espaço para os criadores paranaenses. Atualmente, cerca de 10 mil cordeiros são abatidos por ano no estado, muito abaixo do que o mercado precisa. Por isso mesmo, as lideranças rurais estão se unindo para criar a Câmara Setorial da Ovinocultura. Somente com a união dos criadores vai ser possível organizar a produção para atender esse mercado que existe em todo o Paraná. Nesta quarta-feira, dia 12, a integração lavoura-pecuária vai ser discutida durante a 9ª Jornada Tecnológica no Campo, no Polo Regional de Pesquisa do IDR Paraná, em Santa Teresa do Oeste. O evento vai reunir produtores, estudantes e profissionais que lidam com a atividade pecuária na região Oeste. O Eli de Oliveira, pesquisador do IDR Paraná, fala um pouco a respeito dessa prática. Para começar, Eli, a integração lavoura-pecuária é indicada para que tipo de propriedade?
1: Ela é adequada para propriedades de vários tamanhos, desde a pequena propriedade, a média e a grande. Principalmente na pequena propriedade, ela já vem sendo utilizada bastante, principalmente na propriedade leiteira, onde se produz a leite, né, com gado leiteiro, quer seja da raça Jersey ou holandesa. Para média e propriedade, também nós observamos a produção de gado de leite e algumas propriedades de gado de corte. E as grandes propriedades, normalmente, é gado de corte. Para todas as propriedades, o sistema de integração lavoura e pecuária traz muito benefício, não só para a produção animal, mas quando bem manejado, traz benefício para o solo, que beneficia as culturas que vêm depois, principalmente soja e milho, que é a nossa tradição aqui na região Oeste.
0: E que vantagens o produtor consegue com essa prática?
1: As vantagens são muitas. É você manter a oferta de forragem no verão e você também manter a oferta de forragem no inverno. Esse é o princípio da integração lavoura e pecuária, que envolve plantas tropicais e plantas forrageiras de inverno.
0: Quais os cuidados que o produtor deve ter ao adotar essa integração?
1: E os cuidados que o produtor deve ter, nós vamos abordar nesse dia, nesse evento, porque nós vamos estar discutindo a física do solo, problema da compactação, o uso do calcário mais gesso para aprofundamento das raízes, que consegue desadensar o solo, buscar mais umidade através do aprofundamento das raízes. E a preocupação que nós temos também é o consórcio forrageiro. Então, nós estamos hoje consorciando aveia branca, aveia preta, principalmente a aveia preta e a par 61 com a aveia branca suprema, com centeio, que é uma planta que cresce muito rápido, dá o primeiro pastejo, antecipa em até 5 a 7 dias a hora de soltar o gado no pasto. E também nós vamos mostrar a leguminosa ervilha forrageira, que é uma planta, além de forrageira, rica em proteína, é uma planta fixadora de nitrogênio no solo, onde as forrageiras vão aproveitar, vai melhorar a vida micro e macrobiológica do solo, e as culturas que vêm depois de verão, quer soja, quer seja milho, também vão aproveitar da condição que uma leguminosa permite, que é a fixação de nitrogênio, né? Que não seria mineral, mas seria um nitrogênio mais orgânico, prontamente absorvível pelas culturas que vêm depois, inclusive para a soja.
0: Tá bem, Eli, muito obrigado pela sua participação. Bom, as atividades da jornada começam a 1 da tarde e vão até às 4h30. E mais informações você consegue pelo WhatsApp. Anote aí o número 45-3231-1713. Repetindo, 45-3231-1713. Das formas do produtor aumentar seu rendimento com produtos agrícolas é a agroindustrialização, quer dizer, transformar uma fruta ou hortaliça num alimento de maior valor. Em Iretama, 12 produtoras resolveram apostar nessa alternativa. Elas participaram recentemente de um curso de produção artesanal de geleias e doces. Durante o curso, elas aprenderam técnicas modernas de beneficiamento e conservação de frutas. Além disso, as produtoras também ficaram sabendo um pouco mais a respeito dos mercados para esses produtos, como o Programa Nacional de Alimentação Escolar e o Programa de Aquisição de Alimentos. Mas não foi só isso. As mulheres tiveram orientações a respeito da redução do desperdício, dicas de higiene no campo, e métodos avançados de conservação, como o tratamento térmico, vácuo e pasteurização. E um próximo passo importante a seguir é a busca pela certificação e rotulagem dos produtos para expandir a clientela dessas produtoras. Só assim elas poderão vender seus produtos para os programas oficiais e também no comércio regional.

0: Na semana que vem, no dia 18, uma mobilização no país deve chamar a atenção de toda a população rural para os cuidados com embalagens de agrotóxicos. Vai ser o Dia Nacional do Campo Limpo. Durante esse dia, diversas atividades serão realizadas para informar as pessoas a respeito de como essas embalagens devem ser tratadas e qual o destino adequado desse material. Em cada região ou município deve acontecer alguma atividade. O importante é que todo mundo participe e contribua para que o meio rural seja um ambiente mais seguro e sem contaminações. Bem, minha gente, nós vamos ficando por aqui. Eu deixo um forte abraço a todos vocês e amanhã estaremos de volta neste mesmo horário para mais uma apresentação do seu programa O Homem e a Terra. Até lá, se Deus quiser. Tchau.
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7: 5 horas
8: e 12 minutos.

meu irmão, minha irmã, graça e paz para você e toda a sua família. No Evangelho hoje, Jesus nos ensina que para gerar frutos, o grão de trigo deve cair na terra e morrer. A morte do grão faz germinar uma vida nova. Invoquemos a luz do Espírito Santo para que abra as nossas mentes e corações ao acolhimento da palavra do Senhor. Ó Espírito Santo, tu que habitas, tu que falas, rezas e ages em mim, abra-me a palavra, que a minha mente e o meu coração sejam o terreno bom onde a semente da palavra possa germinar, crescer e frutificar, para que a minha vida seja transformada. Amém. Hoje, 10 de agosto, a liturgia nos oferece o Evangelho de João, capítulo 12, versículos 24 a 26. Disse Jesus: se o grão de trigo caído na terra não morre, permanece só. Mas se morre, produz muito fruto. Quem ama sua vida, a perde. Mas quem odeia sua vida neste mundo vai guardá-la para a vida eterna. Quem quer me servir, que me siga. E onde eu estiver, ali estará também meu servidor. E se alguém me servir, o Pai o honrará. A glorificação de um fiel discípulo pelo martírio é uma graça que vem de Deus. É o ápice e a máxima expressão da sua adesão e fidelidade incondicional a Jesus Cristo e ao seu Evangelho. O sentido da vida e da existência do discípulo é comparado ao grão de trigo que cai na terra e morre para produzir seus frutos. O verdadeiro amor à vida não se traduz em apego ao que pode trazer segurança neste mundo, mas em entrega e doação pelo bem dos irmãos e irmãs. Se isso chega ao ponto do martírio, o fiel alcança sua plena configuração a Jesus Cristo e concretiza na própria vida suas palavras de desapego. Ama entregar-se. Odeia fechar-se em si mesmo. A finalidade desse comportamento sublinha a radicalidade que acompanha a vida do discípulo no exercício da sua missão, certo de que será honrado pelo Pai, participando da sua glória. Essa experiência de entrega total e dar a vida por amor a Jesus e ao próximo pode ser percebida com profundidade no testemunho de São Lourenço, cuja memória hoje celebramos. Disse Jesus: se o grão de trigo caído na terra não morre, permanece só. Mas, se morre, produz muito fruto. O Senhor nos convida a sermos praticantes da palavra. Neste momento, vamos dispor o nosso coração para a vivência de sua palavra.

prova suprema de amor. Neste dia em que fazemos memória do martírio de São Lourenço, somos convidados a rezar por todas as pessoas que continuam ainda hoje a dar a vida para a dignidade das pessoas mais carentes. A vida de São Lourenço foi marcada, antes de seu martírio, pelo serviço generoso aos mais necessitados. Administrava os bens e as ofertas para atender às necessidades dos pobres. Sua morte foi uma pregação para os habitantes de Roma do século III. Impressionados com o testemunho sereno de Lourenço, martirizado numa grelha sobre carvões ardentes. Quando lhe pediram que entregasse os bens da igreja, São Lourenço reuniu um grupo de mendigos e os apresentou dizendo: "Esse é o nosso tesouro."

Deus onipotente, que ao vosso mártir São Lourenço deste forças para triunfar nos tormentos, concedei-nos que se extinga em todos nós as chamas do pecado e que tenhamos coragem para dar testemunho de nossa fé com palavras e com a vida. Por Cristo nosso Senhor. Amém. São Lourenço, rogai por nós e por toda a nossa Igreja. Bíblia, Deus com a gente, a palavra que ilumina a sua vida. Uma produção de Paulinas Web Rádio. Texto de Padre Leonardo Agostini Fernandes e irmã Eliane Deprat.

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2: Muito bem, agora 5:21. Alô você, muito bom dia. Estamos chegando aqui pela nossa FM, iniciando o Amanhecer 102. A partir de agora, muita música boa, muito modão sertanejo, moda raiz, né? Moda de viola, a boa música gauchesca, é aqui na companhia de Marcos Vinícius, né? Tô chegando a partir de agora, então, até às 7:00 da manhã. Hoje é segunda-feira, 10 de agosto de 2026, né? Iniciando aí mais uma semana e já desejando, claro, que seja aí uma semana de muitas bênçãos, né? E de muitas realizações, claro, para você, amigo ouvinte. E vamos lá, vamos dando início no Amanhecer 102, lembrando que a partir de agora você, claro, com certeza, pode encaminhar aí a sua mensagem, né, o seu áudio, pedir aí a sua música através do nosso WhatsApp, que já está liberado, né, o 4698413-4946, beleza? Positivo, manda aí a sua mensagem, né? Até às 7:00 da manhã estarei atendendo aí o seu pedido, a sua solicitação. Daqui a pouquinho também tem previsão do tempo atualizada, detalhada em nossa programação. E 6:30 também tem um momento de oração com o Padre Edivino, tá bom? 5:23, as primeirinhas de hoje. Vamos começando o Amanhecer 102 com Ernesto Nunes, O de Casa, e na sequência tem Breno Reis e Marco Viola e também Christian Ralph.

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0: Muito bem, e já estamos de volta com Amanhecer 102, 5 horas e 36 minutos, 5:36. Vamos seguindo juntos, né, até às 7 horas da manhã. Lembrando que você pode, claro, fazer parte aqui da nossa programação, mandando a sua mensagem, o seu recado, 469-8413-4946.
1: Bom dia, Vini. Eu, Carlos Chanoski, São Luís. Peço pra tocar o Dara Musicão, Freak Renner. Fecha a porteira desse mundo lá de fora. Rezando pra todos os pais de São Luís que tá na escuta. E do mundão de Deus aí. Uma boa semana pra vocês aí. Tudo de bom, até mais.
0: Abração, tudo de bom aí, o Carlos Charnoski, né? Daqui a pouquinho tem música com o Rick Renner pra você, tá bom? E vamos seguindo. E tem mais participações. Alô, bom dia.
2: Bom dia, Marcos, tudo certo? Aqui é o Rafael de Saudade do Iguaçu. Passando por Itapejara agora, sentido Baracão, divisa do estado aí, Argentina. É, toca pra nós, Tordida Negra e Velho Casarão. Oferecendo pra todos os pais aí que estão na escuta. Ponto, dia dos pais. Nós tenhamos uma ótima semana aí. Que Deus abençoe. Ligadinho aí na Amanhecer de 102 e na nossa FM.
0: Muito bem, né? O Rafael tá aí na rodagem, levando a nossa FM de carona. Obrigadão aí pela companhia. É, já tem o Tordilho Negro aí pra você, tá bom? O meu amigo Marcelo Júnior também registrando a sua participação, né, Marcelo? Bom dia.
3: Bom dia, Vini. Marcelo Júnior, mateando e ouvindo o teu programa. O possível lá da música Espinhas da Vida com Mato Grosso e Matias. Tá na nossa, tá bom demais, boa semana e tudo que é de bom.
0: Abração, tudo de bom, ótima semana também aí pra você, Marcelo, daqui a pouquinho, né? Roda sua música aí com o Mato Grosso e Matias, tá bom? O Edivaldo também está encaminhando o seu recado, a sua mensagem, né? O seu bom dia, o Rosenildo de Saudade do Iguaçu, nosso ouvinte aí de todas as manhãs, né, Rosenildo? Tá pedindo a Toalha Branca com Gino e Geno, bom dia, Maiara, também aí de Saudade do Iguaçu, bom dia, a Lucy Santana, no Queixo Danta, em Sulina, né? Participa do momento de oração com o Padre Edivino às 6:30 da manhã. Bom dia, Maria Orgília dos Santos. Alô, Valdecir Terres, também, né? Encaminhando o seu recado em nossa programação, o Paulo Costa. Gostaria de ouvir aí o perfil gaúcho com Miro Saldanha, Luiz Carlos Ferreira, Nilda Ribeiro. Bom dia, Hélio Silvério Cardoso. Né? Está pedindo Carlito Baduí e Voninho, Mulher Sempre Mulher, Paulo Sacon. Aí tomando o seu chimarrão, né, Paulo? Está se preparando aí para mais um dia de serviço, para o início de mais uma semana. E ligado, né? Sintonizado em 102,9, Maria Cordeiro. E também um bom dia para o Antônio em Santa Catarina. Está pedindo do Glacial e a Camisa Branca. Agora 5:40, 5:40, seguindo com Amanhecer 102 nessa manhã de segunda-feira, 10 de agosto de 2026. Tá aí na indicação, no pedido do Antônio, tem a Camisa Branca.

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2: 5:52. Alô, você, muito bom dia. É a programação do Amanhecer 102 até as 7 da manhã, aqui na companhia de Marcos Vinícius.
3: Bom dia, meu amigo Vini, tudo certo?
2: Tudo bom.
3: E se você acha pra nós hoje, Vini, aquela do Rio Grande lá, bugiu o dono da sala, acho que é. Pode ir pra nós e já estamos tomando um cafezinho, se preparando pra mais uma semana de peleia. Põe minha família na oração, vindo aí às 6:30, beleza?
2: Beleza, positivo, né, meu amigo Antônio Marcos, né? Tá cedinho aí registrando a sua participação, né? Obrigadão pela companhia.
4: Bom dia, Vini. Como é que passou o fim de semana? Tudo beleza, Vini? Um abraço do Nelson Gonçalves aqui do Alto Cachoeira, Candói, ouvindo tudo todos os dias. Teu maravilhoso programa, Amanhecer 102. Pedi para você tocar para mim aí, Marchando Saudade. Quero oferecer pro Davi lá no... Davi Gonçalves lá no Fado Jordão, pro Vardir Gonçalves, pro Vardeci Gonçalves e pro Adevilso lá na, também no Fado Jordão. E pedi para você colocar os Gonçalves nas orações aí também. Fico muito obrigado. E Vini, tudo de bom para você. Deus que te abençoe. Uma belíssima semana. Tchau.
2: Abração aí, seu Nércio Gonçalves, no Alto Cachoeira, Camboy, né? Brigadão pela sua companhia, pela sua audiência. Uma ótima semana. O meu amigo Clair, é o Índio, né? Também está confirmando audiência no Amanhecer 102. Bom dia, Antônio Escopel, todas as manhãs também, né? Participa aqui da nossa programação. Bom dia para o Gilberto. O Gilberto está pedindo aí o vento com os Monarcas, oferecendo aí para sua esposa, a Elisa. E o Gilberto está procurando aí uma chácara, né? Ou fazenda para cuidar. Se alguém estiver precisando, pode estar entrando em contato então aí com o Gilberto através do 469-9924-0909. E vamos seguindo, né? Seguindo aqui com a nossa programação. Quero mandar também um bom dia para o Valdivino Brasil, em Foz do Jordão, está pedindo lembranças com o Porca Véia, oferecendo especialmente aí para o Joaquim Brasil e também para o Vivaldino. Abração aí, Valdivino, tudo de bom para você. Ótima segunda-feira, ótima semana. O Haroldo, né, meu amigo Haroldo aí na comunidade de São Luís, mandou um áudio pra gente, já confiro a sua participação. Tá bom, Haroldo? 5:55, 469-8413-4946, WhatsApp aqui da nossa FM, pra você também participar, né? E fazer parte da programação do Amanhecer 102, tá bom? E vamos trazendo mais música, né? Mais modão, é a vez aí de Chitãozinho e Chororó.

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7: Muito bem, agora 6h08, previsão do tempo na programação do Amanhecer 102 para esta segunda-feira, 10 de agosto de 2026. Segundo as informações do CIMEPAR, teremos um dia aí de céu parcialmente nublado, com pancadas de chuva, apenas 3 milímetros previstos para hoje, com 98% a probabilidade. Temperatura mínima de 12, máxima fica na casa dos 20 graus. Neste momento, Shoppingzinho com temperatura de 13 graus, sensação térmica de 12. Amanhã, terça-feira, 11 de agosto, também condição de céu parcialmente nublado, com pancadas de chuva, 6 milímetros previstos para amanhã, também com 98% é a probabilidade. Temperatura mínima de 12, máxima de 17 graus. Hoje, segunda-feira, 3 milímetros de chuva previstos e amanhã, terça-feira, dia 11, 6 milímetros, segundo as informações do CIMEPAR.
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0: Confirmando a hora, 6:09, 6:09. Vamos lá, vamos dando sequência no Amanhecer 102. Para você que está ligando aí o seu rádio agora, muito prazer, eu sou Marcos Vinícius, que faz companhia, né? De segunda a sexta-feira, das 5:15 às 7 da manhã.
1: Você toca, você vai ver. Chitãozinho, Choró, Terra Tombada, esse lá pro neguinho, pro papo, essa chama na bodega, essa chama, né? Eu escuto todo dia aí, beleza? Pra todos nós escutar. Tá na nossa, tá bom demais.
0: Maravilha, Nilson Palmeirense, pessoal aí de saudade do Iguaçu, né? Sempre ligados na nossa FM. O meu amigo Haroldo, né? Está pedindo aí a história da vaca preta com Nelson e Janete, né, Haroldo? Tá programado aqui a sua música, tá bom, meu amigo? Bom dia, Itamar Nava de Santa Rosa, gostaria de ouvir o Planeta Azul com Chitãozinho e Chororó, Loiri Conte, registrando também a sua participação, né? Um momento de oração daqui a pouquinho às 6:30 da manhã com o Padre Edivino. E você, claro, também pode mandar aí a sua mensagem, participar comigo aqui na programação do Amanhecer 102. É isso mesmo. Manda aí seu recado, né? Pede a sua música, faz a sua homenagem. 469-8413-4946. Agora 6:11, atendendo o pedido aí do Haroldo, né? Com a história da vaca preta. E na sequência tem Gino e Gênua.
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0: bem, você está na melhor 102,9, a nossa FM líder de audiência e a programação do Amanhecer 102, agora 6:19. Bom dia, Valdecir Bócio no Lajeado Grande, em Mangueirinha, Amarildo Peixe, em Vista Alegre, Saudade do Iguaçu, registra também a sua participação. Bom dia, Edneia Moreto, também, né, de Vista Alegre, em Saudade do Iguaçu, a Edneia está homenageando, né? Parabenizando a sua irmã Edicleia Dansky, que hoje, segunda-feira, está de aniversário, né? Completando aí mais um ano de vida, desejando a ela muitos anos de vida, muita saúde e também muitas felicidades. Edicleia Dansky completando então mais um ano de vida nesta segunda-feira. Parabéns, Edicleia, tudo de bom aí pra você, desejos aí da sua irmã, né? A Edneia Moreto e também, claro, com certeza de toda a equipe aqui da nossa FM. Maravilha, vamos seguindo, tem mais participações, bom dia.
1: Bom dia, Vini, aqui é o Ademar de São João, de Pinga. Ia pedir uma música do Sidney Lima, uma bem bonita dele, pra me curtir, e põe o meu nome na oração, tá na nossa, tá longe demais. E obrigado por atendido.
0: Abração aí, Ademar. Tudo de bom. Ótima segunda-feira. Uma ótima semana.
2: Bom dia, Vini.
0: Dia.
2: Toque coração vagabundo, Calano Tavares. Isso pra você, teus ouvintes, lá pro seu Itamiro, Papo Arur, Papo Var Divino do Brasil. Deixa meu nome na oração do Padre Divino, quem tá na nossa Tabão Demais.
0: É isso aí, quem tá na nossa Tabão Demais, né, Vivaldino? Obrigadão aí pela sua companhia, pela sua audiência.
3: Bom dia, Vini, tudo bom? Foi o Valmir Antônio Arte na oração aí. E dá um alô pra ele da Sulina aí, ó. E dá um alô pro Careca Léo Vicente. Tá levando na rodagem o povo para Pato Branco, na consulta. E toca o gaúcho da Sulina aí, da pancada aí, ó. Aquele dia acho que não deu tempo de tocar, mas toca hoje pra mim aí. Dá um alô aí pra nós aí, tá, Vini? Fica com Deus aí. E o homem da buba, será que já levantou, o homem da buba? Será que não tá dormindo?
0: Acho que barbaridade, né, Valmir? Obrigado aí pela companhia. Não tenho notícia do homem da buva, viu? Deve estar dormindo ainda o homem da buva, viu? Valmir, que barbaridade, né? Tava de férias o homem da buva, né? Até esses dias atrás aí retornou pro serviço, pegou um atestado aí, né? O homem da buva não é dos fracos, né? E nós vamos seguindo com o Amanhecer 102. Agora 6:21, 6:21, trazendo aí o vento, né? Com os Monarcas e na sequência tem o Dono da Sala aí com os Filhos do Rio Grande atendendo o pedido aí do meu amigo Antônio Marcos, né? É o pacotinho de leite, maravilha? E lembrando mais uma vez, nosso WhatsApp aí para você participar da nossa programação 4698413-4946.

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1: 6:31, Padre Edivino, seja muito bem-vindo na programação do Amanhecer 102, nesta manhã de segunda-feira, 10 de agosto. Gostaria de estar incluindo em oração Antônio Marcos e família, a família Gonçalves no Alto Cachoeira, Candói, Vivaldino e Valdivino Brasil, também a família Gaspar, Maiara e família em Saudade do Iguaçu, as famílias Santana e Chaves, família Santos em Rio Bonito do Iguaçu, famílias Ferreira, Ribeiro, Stankevski, Ângelo Vicente e Genesi da Silva, famílias Conte e Siqueira, famílias Bócio, Casaniga e Morando, famílias Peixe e Varduga, Pedro Amaral, famílias Moreto e Miranda, Valmir Antônio Aito, Daico e Georgina, em Honório Serpa, Roselaine Trombim, Vilma Azurra e família, Alcione Bueno, as famílias Pirola, Jurelo, Zanco e Bernardi, famílias Rogoski e Marangoni de Porto Barreiro, a família Anciliero e também as famílias Ferreira e Costa. Padre Edivino, seja bem-vindo em nossa programação. Bom dia.
2: Bom dia, meu amigo Marcos Vinícius. Bom dia a todos os ouvintes da nossa FM que iniciam conosco mais uma semana. É momento de colocarmos então nossas vidas nas mãos de Deus, pedir que Ele abençoe tudo que vamos vivenciar ao longo desta semana. Queremos ouvir a palavra de Deus, que é tirada hoje do Evangelho de João, do capítulo 12, os versículos 24 a 26. É um texto especial porque hoje é a festa de São Lourenço, diácono e mártir. Ele foi diácono da Igreja de Roma, confirmou com o martírio sob Valeriano no ano de 258 o seu serviço de caridade 4 dias após a decapitação do Papa Sisto II. E segundo a tradição já divulgada no século IV, suportou intrepidamente atroz martírio na grelha, depois de distribuir os bens da comunidade aos pobres, por ele qualificado

0: identificados como verdadeiros tesouros da igreja e foi sepultado no Campo Verano, na Via Tiburtina, em Roma, onde Constantino edificou então uma basílica que tem o seu nome e ele é o protetor dos diáconos. Daquele tempo, disse Jesus aos seus discípulos: em verdade, eu vos digo, se o grão de trigo que cai na terra não morre, ele continua só um grão de trigo, mas se morre, então produz muito fruto. Quem se apega à sua vida, perde-a, mas quem faz pouca conta de sua vida, neste mundo, conservá-la-á para a vida eterna. Se alguém me quer seguir, siga-me, e onde eu estou estará também o meu servo. Se alguém me serve, meu Pai o honrará. Jesus, no Evangelho, nos ensina que a entrega generosa de si é fonte de vida. Quem se apega apenas à própria vida, a perde. Quem se doa, a conserva para a eternidade. Seguir Cristo é servir, e nesse serviço nosso Pai nos honrará. Servir é plantar sementes de eternidade. Que nosso coração, então, hoje seja um semeador generoso, vivendo a alegria de servir e confiando que Deus multiplicará cada gesto de amor. São Lourenço entendeu o sentido desse evangelho e viveu perfeitamente a verdadeira diaconia e deu a própria vida. Que pela intercessão dele, nossos ouvintes sejam abençoados. Em nome do Pai, do Filho e do Espírito Santo. Amém.
1: 6:35, 6:35, momento de oração com o Padre Edivino. 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

0: 6:42, 6:42 e seguimos com o Amanhecer 102. Quero mandar aqui um bom dia para o Valmir, também a Susan Gladys em Campo Mourão, da Ico, e também a Georgina, pessoal de Honório Serpa, meu amigo Arnaldo, registra também a sua participação. Bom dia, deixa eu conferir aqui, é o José, né? Também está participando da nossa programação. Vilma Zurra, bom dia, Valdocir, em Saudade do Iguaçu, pessoal aí do Laticínio Santiago, né? Todas as manhãs estão com rádio ligado, sintonizado em 102,9. Bom dia, Alcione Bueno, Cleci, também o Írio Pirola, em Pato Branco. Bom dia, Padilha, também a Dona Jô, confirmando audiência no Amanhecer 102. Emerson Rogoski, de Porto Barreiro. Emerson encaminhou áudio pra gente. Bom dia, Emerson.
1: Bom dia, meu amigo Vini. Emerson Rogoski, Porto Barreiro. Vini, roda aí pra nós com Tibúrcio da Estância, Xote da Macunha, oferecendo pra todos que vão escutar abençoada segunda-feira pra ti também. Desejar, agradeço por atendido, tá na nossa, tá bom demais.
0: Abração aí, Emerson, tudo de bom, ótima segunda-feira, uma ótima semana pra você também. Agora 6:43, seu Altamiro Alves da Luz, São Roque do Chopin, Pato Branco, também, né, está ligado, sintonizado aí com o seu rádio em 102,9, né, seu Altamiro, aquele abraço especial aí pro senhor, tudo de bom, brigadão pela companhia, pela sua audiência. E já vamos trazendo mais música no Amanhecer 102, até atendendo aí o pedido do Valmir Antônio Aito, em Sulina, pediu e vai ouvir música aí com o gaúcho Sulino, e a nossa tradição tá chegando no Amanhecer 102.

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9: 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Nossa FM. 6:55, dando sequência no Amanhecer 102. Quero mandar aqui um bom dia, né? Um grande abraço para Dona Maria de Oliveira. Bom dia, seu Cestílio Stramari, Dona Ilse Obermaier. A Dona Ilse mandou áudio pra gente, né, Dona Ilse? Bom dia.
10: Bom dia, Ilen. E aí, seu primeiro saudade de Iguaçu, tomando chimarrão, ouvindo o programa. A música escolha de vocês está para nós curtir.
9: Muito bem, Dona Ilse. Obrigadão aí pela sua companhia, pela sua audiência na programação do Amanhecer 102, que vai chegando aí ao seu final nesta manhã de segunda-feira, 10 de agosto de 2026. Vou deixando aqui a última de hoje, atendendo pedido do Vivaldino, né? O Coração Vagabundo com a Lana Tavares. Na sequência, tem Revista 102 com Evandro Artuz. E eu volto amanhã, terça-feira, com mais um Amanhecer 102, a partir das 5:15 da manhã. Tá bom? A você, amigo ouvinte, um grande abraço, uma ótima segunda-feira, uma ótima semana e até amanhã.

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8: Olá, bom dia. Agora é 7h02 pelo horário de Brasília, 7h02, trazendo para você a partir de agora as notícias, as informações, os fatos que se destacam no sudoeste, no centro-sul do Paraná e as principais notícias de destaque no estado e no país. Está começando o Revista 102, edição desta segunda-feira. Hoje é 10 de agosto de 2026. Estamos no período de lua minguante. Já se passaram 222 dias deste ano. Hoje é o dia do leão, dia da preguiça, dia do biodiesel, dia da superdotação, dia da roupa modeladora, dia do diácono permanente e também hoje comemorado o dia da solidariedade cristã. A Igreja Católica celebra hoje o dia de São Lourenço, diácono, padroeiro dos cozinheiros e assessores, assadores, dos bombeiros, dos diáconos, dos bibliotecários, dos arquivistas e também dos humoristas. Dia de Santa Filomena, padroeira das causas impossíveis, dos jovens, dos bebês e dos aflitos. E também hoje é comemorado o dia de São Nicola Ságio. A produção e apresentação do Revista 102 é de Evandro Artuzzi, com assessoria técnica a cargo do João Pedro.
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8: Vamos aos principais destaques de hoje. Possível tornado deixa rastro de destruição no assentamento Santa Clara, em Candói. Tragédia nas rodovias. Acidente em Palmas deixa 4 mortos e 2 gravemente feridos. Eleições 2026. Sérgio Moro foge do primeiro debate dos candidatos ao governo do Paraná. Tropeada marcou a programação da festa da padroeira em Candói. Anvisa proíbe venda de 6 tipos de sal pela internet. E ainda, você acompanha todas as notícias da área da segurança pública. O Revista 102 está no ar.
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10: Olá, meu caro, minha cara ouvinte, alegria muito grande poder falar com você. Eu gostaria de falar hoje sobre os rituais. Pequenos rituais podem nos ajudar a viver melhor. Nós temos um ritmo de vida. Algumas pausas, algumas atitudes, algumas práticas de exercício podem nos ajudar a viver bem melhor o nosso dia. E aqui eu gostaria de falar sobre a importância de abrir o céu para as pessoas. O que significa isso? Um gesto bonito que saúda o dia é assim chamada posição orante. Ficar de pé, estender os braços em uma forma de uma grande taça. Esta é uma imagem de que hoje eu quero abrir o céu sobre as pessoas. Independente do que estiver acontecendo, do que estiver fazendo, no trabalho, na oração ou naquilo que falo ou escrevo. Querer abrir o céu sobre aqueles aos quais o céu está pesado por falta da esperança, por medo, por depressão, por tantos problemas que afetam as pessoas. Por isso eu posso abrir o céu sobre aqueles aos quais o céu está fechado, porque estão em dúvida, porque não conseguem confiar ou crer. Neste gesto, nós podemos nos sentir ligados com todas as pessoas, pois é o mesmo céu que se estende sobre nós. Por este gesto, o dia recebe outra qualidade. Ele não aparece mais diante de mim com seus compromissos agendados, mas com a imagem de que eu, em tudo que eu vou fazer, em todos os encontros, em todas as conversas, em todo o meu ser, abro o céu sobre as pessoas, que o sabor do céu perpassa tudo o que eu disser ou irradiar. Este gesto me dá o sentimento de que eu deixo cravado neste mundo a minha marca. É uma atitude simples, abrir o céu sobre as pessoas. Levantar as mãos em forma de taça e fazer um momento de oração. A minha marca é importante. Se por meio de minha ação e minha fala o mundo for um pouco mais humano e lúcido, eu já estou cumprindo a minha missão. Minha marca de vida consiste em abrir o céu sobre as pessoas, em trazer o céu à terra, em fazer com que a marca de Deus seja visível nesta terra. Este ritual de manhã mostra-me assim que vale a pena abrir o céu sobre as pessoas. Com isso, eu vou vivendo o meu dia com mais claridade e tenho a confiança de que este dia será também uma bênção para os outros, de que o céu irá se abrir sobre a ação deles e eles poderão vislumbrar a presença de Deus que do alto desce em seu mundo. Por isso, caro ouvinte, esse é um pequeno ritual que você pode fazer. Abrir o céu sobre as pessoas. Levantar as mãos em forma de grande taça e colocar todas as pessoas dentro desse céu que é a proteção divina. Pensemos nisso. Um forte abraço para você. Deus te abençoe e te guarde. Em nome do Pai, do Filho e do Espírito Santo. Amém.
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8: Agora 7:08 pelo horário de Brasília, 7:08, final de semana de chuva em quase todo o estado do Paraná e também de problemas associados às chuvas. Nós tivemos em Piraí do Sul, na região dos Campos Gerais, um tornado em Candói, assentamento Santa Clara atingido também por uma espécie de tornado, mas ainda não foi confirmada a informação oficial aí por parte do CIMEPAR, que faz as análises, faz os estudos, mas muitos danos que foram registrados aí no assentamento Santa Clara. Daqui a pouquinho vamos trazer aqui uma reportagem sobre esta situação. Agora vamos à previsão para esta segunda-feira. Meteorologista do CIMEPAR, Paulo Barbieri, nos traz os detalhes, as informações de como fica o tempo neste início de semana, nesta segunda-feira. Paulo.
12: Nesta segunda-feira, as condições do tempo no Paraná seguem sendo influenciadas pelo deslocamento da frente fria pelo oceano. Os índices de instabilidades seguem elevados, proporcionando condições favoráveis para ocorrências de pancadas de chuvas acompanhadas de trovoadas no decorrer do dia nas diversas regiões paranaenses. Porém, os maiores acumulados são esperados para as regiões oeste, noroeste e norte. O destaque do dia fica por conta das temperaturas nas regiões centro-sul, sul, Campos Gerais e leste, onde os termômetros da tarde não passam dos 13 graus. No site do CIMEPAR, você encontra a previsão do tempo detalhada para cada município e região nos próximos 15 dias. CIMEPAR.br.
8: Aí, obrigado, Paulo Barbieri, pelas informações, trazendo os destaques do tempo, as informações para esta manhã de segunda-feira. Temperatura em Chopinzinho, 13 graus, a máxima prevista para hoje é de 20, céu parcialmente nublado com possibilidade de pancadas de chuva, previstos 3 milímetros para hoje em Chopinzinho. Candói, Foz do Jordão e Reserva do Iguaçu, registrando temperatura na casa dos 14 graus, né? Em Candói, 14 graus, previsão aí de céu parcialmente nublado e possibilidade de pancadas de chuva. Já em Foz do Jordão e Reserva, 12 graus, também pancadas de chuva previstas para hoje. Saudade do Iguaçu, Sulina, Rio Bonito do Iguaçu e Porto Barreiro, com temperatura na casa dos 14 graus. Céu parcialmente nublado com possibilidade de pancadas de chuva. Acumulado para hoje, a precipitação é de 6 milímetros, de acordo com o CIMEPAR. Agora, 7:11. Bom dia.
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8: Agora 7:11, horário de Brasília, 7:11. 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Trazendo as informações do mercado agrícola com dados do Deral Paraná, dados esses que foram atualizados na última sexta-feira, terão nova atualização nesta segunda. Feijão carioca saca entre R$ 250 e R$ 280. Feijão preto varia de R$ 180 a R$ 220. O milho oscila de R$ 59 a R$ 60. Saca da soja tem variação de R$ 125 a R$ 126. O trigo PH 78 varia de R$ 74 a R$ 75. Erva mate em folha, arroba, R$ 19. Arroba do boi, variação de R$ 360 a R$ 370. Arroba da vaca, entre R$ 315 e R$ 330. O quilo do suíno, tipo carne, R$ 4,60. Tipo misto, R$ 4,14. E o tipo banha, R$ 3,22. As informações são do Deral Paraná.
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8: Agora são 7:13, 7:13, Revista 102 atualizando, trazendo para você as notícias e informações nesta segunda-feira, neste início de semana. E a Anvisa, Agência Nacional de Vigilância Sanitária, está proibindo a venda de 6 tipos de sal pela internet. Os detalhes, a reportagem é de Cristiane Ribeiro.
14: A Anvisa, Agência Nacional de Vigilância Sanitária, determinou a apreensão de 6 tipos de sal comercializados irregularmente pela internet. Os produtos Quantum Ocean Salt, Sal Integral, Quantum Sal Perfeito, New Quantic Endurance e Sal Marinho Integral, fabricados por empresa desconhecida, não possuem registro sanitário. A medida proíbe ainda a fabricação, importação, distribuição e venda dos produtos, que são anunciados em diversas plataformas de comércio eletrônico. Segundo a Anvisa, entre as irregularidades constatadas está a propaganda enganosa sobre a composição, indicação e resultados a serem obtidos com o uso dos produtos. Da Rádio Nacional no Rio de Janeiro, Cristiane Ribeiro.
8: Obrigado, Cristiane, pelas informações. Agora, 7:15 pelo horário de Brasília, 7:15. Eleições 2026, com ausência de Moro, regras do debate da Rede Bandeirantes aqui no Paraná mudaram ontem, né? Com a ausência do candidato a governador Sérgio Moro do PL, as regras do debate da TV Bandeirantes foram alteradas. A mudança é feita apenas no terceiro e no último bloco do encontro. Os dois candidatos presentes foram entrevistados pela mediadora Alessandra Consoli por 10 minutos cada. Por sorteio, a primeira entrevista foi feita com Requião Filho do PDT e em seguida Sandro Alex, candidato do PSD. O candidato ao governo do Paraná, Requião Filho do PDT, foi o primeiro a chegar aos estúdios da Band em Curitiba na noite de ontem. Ele comentou sobre a ausência de Moro no primeiro encontro entre os candidatos ao governo.
15: Ele é tão peão que não teve coragem nem de entrar pro jogo hoje. Quem precisa de estratégia para debate é quem não tem proposta. Nós vamos continuar trazendo as propostas, vamos continuar debatendo o Paraná, os seus problemas e as soluções.
16: Candidato, queria saber para você hoje qual vai ser o maior desafio nesse que é o primeiro debate agora, oficialmente, como candidato ao governo do estado.
15: O maior desafio é que você, que está nos assistindo, veja do começo ao fim.
8: O candidato ao governo do Paraná, Sandro Alex, do PSD, chegou por volta das 7:00 com a esposa e apoiadores. Ao comentar a ausência de Moro, ele também deu ênfase à realização do debate.
17: Gostaria que todos estivessem aqui, porque isso é respeito ao eleitor, respeito aos paranaenses. Só o fato dele não estar presente já revela que ele não está preparado para comandar esse estado. Paraná precisa de um gestor responsável, mas não é a primeira vez que ele faz isso. Ele já abandonou também o cargo de ministro da Justiça no momento mais difícil do Brasil, que foi o da pandemia. E agora ele quer abandonar também o cargo de senador, onde o Paraná perde uma cadeira importante e uma linha de defesa em Brasília, para vir ao Paraná fazer o que ele não sabe e que ele não tem equipe. E hoje nós estamos aqui para debater com todos. Aqueles não vieram, aqueles que não vieram, a população faz a sua avaliação a partir de agora. Eu espero ele nos próximos debates. Eu acho que ele não pode continuar fugindo. Nós vamos ainda confrontá-lo e debater. A população do Paraná precisa de muitas respostas e saber o posicionamento claro, qual é o plano de governo que ele tem para o estado do Paraná.
8: 7:17, 7:17 ainda repercutindo as eleições 2026, o Sérgio Moro do PL, ele confirmou no final da tarde de ontem que não estaria presente no debate da TV Bandeirantes, embora tivesse confirmado a participação. Inclusive, a sua assessoria participou de todas as reuniões na TV Bandeirantes para definir como seria o modelo do debate. O candidato fez o anúncio pelas redes sociais perto das 5:30 de ontem. No Paraná, a TV Bandeirantes convidou os candidatos com representatividade no Congresso Nacional, com pelo menos 5 representantes. O governo do Paraná tem outros 5 candidatos, mas nenhum deles tem representação no Congresso. O debate foi dividido em 3 blocos. No primeiro, cada candidato teve 2 minutos para se apresentar. Depois, começou a rodada de perguntas com direito à resposta, réplica e à tréplica. O segundo bloco foi dividido em 2 rodadas de perguntas entre os candidatos. E no terceiro bloco, foram realizadas mais 2 rodadas no mesmo formato. No final, os candidatos tiveram aí o tempo para suas considerações finais. Primeiro debate com os candidatos ao governo do Paraná, com ausência de Sérgio Moro, que 2 horas antes do debate cancelou a sua participação. 7:18 agora.
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8: Revista 102, atualizando os fatos, as notícias. Daqui a pouquinho tem mais informação. Vamos repercutir as notícias do Sudoeste, do Centro-Sul, nas rodovias. Infelizmente, uma tragédia ontem, durante a madrugada, na rodovia PR-280 em Palmas. 4 mortos, pais e filhos morreram neste acidente, né? Daqui a pouquinho eu trago essa e outras informações, o que aconteceu nas nossas rodovias durante o final de semana. Já já, depois do nosso intervalo, 7:21.
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8: Agora são 7:25, 7:25 pelo horário de Brasília, trazendo as informações do trânsito. 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Repercutindo aqui as informações do trânsito na região sudoeste do Paraná, neste final de semana, a Polícia Rodoviária Estadual registrou um acidente na rodovia a PR-562 em Coronel Vivida. Foi registrado aí no início da madrugada do sábado, entre Honório Serpa e Coronel Vivida, um choque contra objeto na pista. O acidente envolveu um Cross Fox. Duas pessoas que estavam no veículo tiveram ferimentos. Um rapaz de 19 anos, ferimentos médios, e uma jovem de 29 anos, ferimentos leves. Ambos foram encaminhados ao pronto atendimento de Coronel Vivida, segundo as informações. Ontem, às 4 horas da madrugada, um gravíssimo acidente na rodovia PR-280, em Palmas, uma colisão frontal entre um Astra e um Fiat Linea, deixou 4 mortos e também 2 pessoas gravemente feridas. Infelizmente, essa situação aí registrada durante a madrugada de ontem. 4 mortos e 2 gravemente feridos neste acidente que aconteceu na PR-280 aí próximo de Palmas. O Corpo de Bombeiros e a Polícia Rodoviária Estadual foram acionados para o atendimento desta ocorrência ontem de madrugada e constataram infelizmente a morte de 4 pessoas que estavam nesses veículos e 2 delas ficaram gravemente feridas, né? Vítimas fatais: Diecob Radamés Paris, de 13 anos de idade, Radamés Paris, de 48 anos de idade, Rafael Locatelli, 21 anos de idade, e Jardel Locatelli, de 43 anos de idade. Esses foram as vítimas fatais deste acidente, né? O Jardel e o Rafael estavam em um dos veículos e o Radamés e a Diecob no outro veículo, que acabou se envolvendo neste acidente. Além disso, 2 pessoas foram atendidas com ferimentos graves, uma mulher de 43 anos de idade e um adolescente de 16, ambos

0: são moradores da cidade de Palmas. Lamentavelmente, né, em pleno Dia dos Pais, esse acidente aí tira a vida de pais e filhos na rodovia PR-280 aqui na região sudoeste do Paraná, no município de Palmas. Também ontem teve acidente às 9 da noite na PR-562 entre Honório Serpa e ali em Honório Serpa, né? Entre Honório Serpa e o Pinho Fleck, um acidente, porém o SIAT do Corpo de Bombeiros não divulga o número de vítimas. Em Coronel Viveda, na PR-562, também teve um capotamento ontem às 10:30 da noite e na BR-158 também teve registro de acidente aí no início desta madrugada, porém não foram divulgados dados oficiais aí destas ocorrências. Em Coronel Vivida ontem, 7:30 da noite, na rua Antônio Nicásio Rockenbach, foi registrado um atropelamento envolvendo um Ford Pampa. Uma mulher de 46 anos foi a vítima, foi atropelada, teve ferimentos moderados, sendo encaminhada ao pronto atendimento da cidade de Coronel Vivida, segundo as informações. Ainda aqui na região sudoeste paranaense, neste final de semana, a Polícia Rodoviária Estadual registrou na PR-481, na sexta-feira, às 10:30 da manhã, um capotamento envolvendo uma carreta. Acabou se envolvendo no acidente. O motorista de 71 anos teve lesões leves. Foi encaminhado ao pronto atendimento da cidade de Ampere com ferimentos. Esse acidente aconteceu no trecho aí da rodovia conhecido como a Garganta do Diabo, entre Ampere e Santo Antônio do Sudoeste. Em dois vizinhos, na PR-180, sexta-feira, 6 horas da tarde, um capotamento envolvendo um Toyota Corolla deixou uma mulher de 42 anos com ferimentos leves. Foi encaminhada ao pronto atendimento da cidade de dois vizinhos. Em Marmeleiro, na rodovia BR-280, ao meio-dia e 40 do sábado, um tombamento envolveu uma carreta. O motorista de 26 anos teve lesões leves, foi encaminhado ao pronto atendimento daquele município. Ainda aqui no sudoeste do Paraná, a Polícia Rodoviária Federal registrou em Pranchita ontem às 9:15 da noite, na BR-163, uma colisão envolvendo um Nivus e uma Meriva. Esta colisão resultou em pelo menos 2 pessoas com ferimentos que foram encaminhadas lá ao pronto atendimento da cidade de Pranchita. São as informações do trânsito no sudoeste do Paraná neste final de semana. Região centro-sul paranaense, região aí de Guarapuava e de Laranjeiras do Sul, na BR-277 em Laranjeiras do Sul, na sexta-feira, 10:50 da noite, teve uma queda de motocicleta envolvendo uma Yamaha 125 cilindradas. O condutor, um rapaz de 27 anos, teve ferimentos moderados, foi encaminhado ao pronto atendimento aí da cidade de Laranjeiras do Sul. Também Laranjeiras do Sul, na região, teve atendimento aí de uma pessoa com ferimentos lá na rodovia, na 277, mas nada de grave, né? O SIAT prestou o devido atendimento, fez o encaminhamento. Na PR-158, entre Laranjeiras e Rio Bonito do Iguaçu, no sábado, às 8 horas da noite, um capotamento envolveu um Corsa Classic. O ocupante do veículo, um homem de 56 anos, teve ferimentos moderados, foi encaminhado ao pronto atendimento aí do município de Laranjeiras do Sul, de acordo com as informações. Em Guarapuava, na PR-170, entre Guarapuava e o Pinhão, ontem, 11 da manhã, uma colisão entre um Fiat Palio e um Hyundai HB20 resultou em uma pessoa com ferimentos. Uma mulher de 37 anos teve lesões, foi atendida, encaminhada com ferimentos leves ao pronto atendimento do município de Guarapuava. São as informações do trânsito em toda a nossa região neste final de semana. 7:33.
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0: Revista 102, atualizando, trazendo para você as notícias, as informações de todo o sudoeste, também no centro-sul do Paraná e, claro, as principais informações do estado e do país também são destaques aqui na nossa programação diária de informações. Agora, 7:33, 7:33, e na sexta-feira à noite, uma casa foi destruída por um incêndio em Foz do Jordão, ocorrência que mobilizou a Brigada Comunitária de Candói e também, né, foi utilizada

0: estrutura da prefeitura com um caminhão pipa, coordenado aí pela Defesa Civil do município de Foz do Jordão, né? Infelizmente, registro deste incêndio em uma residência na rua José Antunes Fabrício, em Foz do Jordão, lá no bairro Segredo, por volta das 7:30 da noite, uma casa acabou incendiando, ficou completamente destruída, né? Apesar da intervenção da equipe da prefeitura com caminhão-pipa e posterior a chegada aí da Brigada Comunitária do Candói, mas nada pôde ser feito. A residência e o que tinha dentro, né? Roupas, móveis, aí tudo foi destruído pelo fogo. As causas deste incêndio não foram apuradas. A Brigada Comunitária informou que não havia ninguém, nenhuma pessoa lá se apresentou como morador nesta residência, né? E devido à situação que ficou, apenas as paredes, era uma casa de mista, né? De alvenaria com madeira, as paredes ficaram em pé, mas com a ameaça de cair. Por esse motivo foi solicitada aí a presença de uma máquina da prefeitura para fazer a demolição, evitando assim que as paredes viessem a cair e atingir imóveis lá nas proximidades. Né? 7:30 da noite de sexta-feira, incêndio destrói residência na rua José Antunes Fabrício, bairro Segredo, em Foz do Jordão. Vai ser apurada aí qual teria sido a causa deste incêndio, deste sinistro, mas felizmente não houve o registro de feridos na ocorrência. 7:35.
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0: Confirmando a hora, 7:37, faltando 23 para as 8. Em instantes tem mais notícia, tem mais informação para você ficar atualizado nesta segunda-feira, 10 de agosto, céu nublado com previsão de pancadas e chuva na região. Eu volto já.
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0: Agora 7:41, 7:41, estamos de volta com a Revista 102, manhã de segunda-feira, 10 de agosto de 2026. E no final de semana tivemos aí o registro de chuva, conforme era previsto, e em alguns locais a chuva trouxe problemas e prejuízos. Lá em Piraí do Sul, na região dos Campos Gerais, aí próximo de Ponta Grossa, um tornado atingiu lá o município, causando sérios problemas. Inclusive, as aulas lá em Piraí do Sul estão suspensas nesta segunda-feira, né? Foram muitos problemas registrados, a população ainda está sendo atendida, assistida lá pela Defesa Civil do Estado. Ontem, meteorologistas do CIMEPAR, a equipe do CIMEPAR esteve em Piraí do Sul, foi confirmado a passagem de um tornado lá por Piraí do Sul no sábado, que causou aí os estragos, causou muitos problemas, infelizmente, para a comunidade, para aquele município, né? Lamentavelmente, mais uma ação do clima que é sentida pela população do estado do Paraná por conta do fenômeno El Niño, né? Estão suspensas hoje, então, as aulas lá na Escola do Campo Eurides Martins, que fica na comunidade Capinzal, em Piraí do Sul, nos Campos Gerais. Segundo a Secretaria de Estado da Educação, será feita uma avaliação detalhada das condições das estradas da região, que foi atingida pela passagem de um tornado no final da tarde do sábado, né? Atingiu aí esta comunidade, então, a comunidade Capinzal, lá em Piraí do Sul. O levantamento preliminar indica que cerca de 20 residências foram afetadas, além de instalações agrícolas destinadas à criação de suínos e ovinos. As equipes de manutenção estão atuando lá para restabelecer também o fornecimento de energia elétrica. As características visuais observadas nos registros em vídeo enviados ao Centro Operacional do CIMEPAR indicam a ocorrência de um tornado, porém a classificação oficial da categoria e a determinação da intensidade serão concluídos a partir do cruzamento dos levantamentos aéreos, depoimentos de moradores e do mapeamento da distribuição dos danos que foram registrados no local. Instabilidades associadas a vendavais e queda de granizo também provocaram danos em outras localidades do estado, como Jaguariaíva, Sapopema, que ficam lá na mesma região, e em Candói, aqui na região de Guarapuava, no centro-sul paranaense. Inclusive, Candói, né, a área atingida foi no assentamento Santa Clara. Várias residências danificadas, uma delas completamente destruída, outra parcialmente destruída, imóveis rurais, construções aí, barracões também foram afetados, destruídos, falta de energia elétrica por conta de danos também causados na rede elétrica. O fenômeno em Candói ainda não foi classificado pelo CIMEPAR. O CIMEPAR está trabalhando, claro que imagina-se que foi também um tornado, mas ainda não teve a manifestação oficial do CIMEPAR, né? Por enquanto, aguardamos aí a manifestação oficial do CIMEPAR, que vai informar o que atingiu, né? Que qual foi a intensidade aí desse vento, desse, digamos assim, tornado que atingiu aí a comunidade do assentamento Santa Clara em Candói. Ontem à tarde eu estive lá no local e produzi um material aí, você acompanha agora a reportagem com os detalhes. 10 casas atingidas, dessas uma completamente destruída e outra parcialmente afetada. Esse foi o resultado de uma espécie de mini tornado que atingiu a comunidade de assentamento Santa Clara na tarde do sábado, por volta das 4h30. O vendaval também causou danos na rede elétrica, derrubando vários postes e na estrutura de propriedades rurais, como barracões e outras benfeitorias. Apesar de todos os danos, de acordo com a Defesa Civil do município de Candói, não houve o registro de feridos. A propriedade de Eliseu Chaves foi uma das atingidas pelo vendaval. Ele teve um barracão onde abrigava as máquinas e implementos agrícolas completamente destruído e a casa totalmente descoberta. Eliseu contou que tudo não durou mais que 10 segundos.
11: 4h20 da tarde, estava chovendinha, né? Quando de repente, do nada, acredito que um tornado, né? De vereda, em poucos segundos, derrubou tudo, né? Veio tudo abaixo, né? Barracão, telhado da casa, parte da estrutura da casa também, né? Cerca, o mato, tudo. Foi poucos segundos, mas botou tudo no chão. Derrubou tudo.
0: Vocês estavam em casa, a família toda, Eliseu?
11: Sim, todos. Estavam todos em casa. Só deu tempo de se proteger embaixo de um balcão ali, poucos segundos, e foi tudo abaixo, né? Aí a gente, quando passou, começou a cobrir as coisas, né? Que começou a molhar, né? E cobrimos as coisas que, com que tinha aí de cobrir, né? E foi isso, foi de repente, né? De poucos segundos que arrasou, né? Derrubou tudo, botou tudo abaixo, né?
0: Além do vendaval, teve granizo também, ó?
11: Antes do vendaval, uma chuva com granizo, pouca coisa. E depois do vendaval, aí, uma garoa, não, uma chuva, né? Não muito grande, mas choveu mais um pouco. E daí logo parou, né? Por sorte que não foi torrencial, né? Senão poderia ter sido pior, né? Mas choveu mais um pouco, sim.
0: Ninguém se feriu, Elisão?
11: Não, graças a Deus, ninguém se feriu, tá bom? Nem se arranhemos, nada, graças a Deus, né?
0: Trabalhar agora, reconstruir.
11: Trabalhar e reconstruir tudo de novo, né? Novamente.
0: Qual que é o sentimento, Elisão?
11: Ah, aquele susto na hora, né? E um pouco de desânimo aí por conta de um trabalho de anos, né? Que você vê aí tudo abaixo, né? E saber que tem que começar do zero quase e fazer tudo de novo, né?
0: Várias residências aqui danificadas, mas a mais complicada, a situação mais complicada é a sua e do seu vizinho?
11: Isso, meu vizinho, primeiro vizinho ali, e a minha foi a mais, que foi tudo abaixo, né? Praticamente tudo abaixo. Aí tem outras casas próximas aí que deu algum prejuízo, destelhou um pouco, né? Uma parte só, mas a minha e a do vizinho foi a que mais destruiu.
0: Na tarde deste domingo, um dia depois do episódio climático, muitas pessoas se uniram às famílias da comunidade do assentamento Santa Clara para fazer a limpeza e ir aos poucos reconstruindo o que o vendaval destruiu.
12: Também durante o domingo, várias equipes da Copel trabalharam na comunidade do assentamento Santa Clara para restabelecer o fornecimento de energia elétrica, uma vez que muitos postes foram derrubados e cabos elétricos rompidos durante o vendaval registrado no sábado. O CIMEPAR, Sistema de Meteorologia do Estado, juntamente com a Defesa Civil, seguem analisando para classificar se o vendaval que atingiu a comunidade foi ou não um tornado.
0: 7:49, 7:49, aí portanto as informações desse episódio climático também registrado ali no assentamento Santa Clara em Candói, grandes prejuízos, danos aí, prejuízos, mas felizmente nenhuma pessoa ficou ferida, né? Como disse o Eliseu, eles se abrigaram lá embaixo de um balcão e quando viram, né, não tinha mais a cobertura da residência. Na propriedade próxima dele, ali, do vizinho dele, apenas duas jovens estavam na residência e ficou somente as paredes, né? O resto tudo foi levado pela força do vento, por essa ação aí do tempo no sábado à tarde. Foi por volta das 4:20 da tarde, como relatado pelo Eliseu Chaves, morador aí do assentamento Santa Clara, né? Outras residências também foram danificadas, cobertura danificada, danos registrados. O pessoal ontem à tarde estava lá trabalhando, fazendo a limpeza e corte de árvores, né? Que caíram, foram arrancadas, aliás, árvores de grande porte foram arrancadas pela força aí do vento que atingiu ali aquela comunidade no último sábado, né? Ponto isolado apenas naquela área ali, um raio aí de cerca de 1 quilômetro, acabou sendo devastado aí pela força do vento. O CIMEPAR está analisando para classificar, né? Acredita-se sim que tenha sido um tornado, mas vai estar sendo feito a análise, o estudo, e o CIMEPAR deve informar aí todos os detalhes, acredito eu que ainda nesta segunda-feira, né? Segundo a informação aí da assessoria de comunicação lá do CIMEPAR, a avaliação está sendo feita, também há as suspeitas aí de tornados em outras localidades do interior, incluindo Candói. E os meteorologistas lá, a equipe do CIMEPAR está fazendo as devidas avaliações. Agora, 7:51.
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0: Agora faltando 7 minutos para as 8 da manhã, 7 para as 8, em Rio Bonito do Iguaçu, a Polícia Militar foi acionada ontem, 6:30 da tarde, por conta de um caso de lesão corporal. onde foi conversado com a vítima e este informou que teria sido agredido pelo sogro e pelo cunhado. Segundo o relato, todos os envolvidos estavam ingerindo bebida alcoólica quando se desentenderam, e esse desentendimento evoluiu aí para agressões físicas. Quando da chegada da equipe da polícia, os supostos agressores já não estavam no local, já haviam fugido. A vítima não apresentava lesões aparentes. Ele foi questionado sobre o interesse de representação contra os envolvidos, informou que não queria representar. Aí foi apenas orientado pela polícia militar quanto aos procedimentos legais e cabíveis a serem adotados, caso, né, caso viesse a ter interesse em registrar esta ocorrência. Também em Rio Bonito do Iguaçu, no sábado, lá na comunidade do Campo do Bugre, a polícia militar foi chamada para verificar uma ocorrência de ameaça e violência doméstica. No local, uma mulher relatou que o filho esteve na sua residência bêbado, proferindo ofensas verbais e ameaçando invadir o imóvel para depredar os pertences aí da mãe. Após as ameaças, o suspeito fugiu antes mesmo da chegada da polícia militar. Foi feita a busca lá, não localizado este rapaz que teria ameaçado a mãe lá no Campo do Bugre, em Rio Bonito do Iguaçu. A vítima foi orientada, né, pela polícia militar quanto aos devidos procedimentos a serem aí adotados. Também tivemos aqui na região, em Pato Branco, detenção por porte ilegal de arma e drogas. A polícia militar ontem foi acionada em Pato Branco por conta de uma ocorrência de perturbação do sossego e foi abordada por uma equipe de segurança privada de uma casa noturna que fica na Avenida Tupi. Seguranças relataram que um homem havia tentado entrar no estabelecimento portando uma arma de fogo oculta sob a camiseta. Os policiais abordaram o suspeito, um rapaz de 23 anos, qual confirmou a propriedade do armamento. Em revista pessoal, foi ainda localizado com ele uma embalagem plástica contendo 3 comprimidos de êxtase. Este rapaz recebeu voz de prisão, foi encaminhado à 12ª Central de Flagrantes da Polícia Civil de Pato Branco para os devidos procedimentos. Também foi feita a apreensão da arma que ele usava, um revólver calibre 32.
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0: 7h56, eu volto já com outras informações.
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8: Agora são 7:59, 7:59. Estamos de volta com o Revista 102, atualizando, trazendo as notícias da nossa região, fatos que marcaram o final de semana. E a Polícia Militar em São João registrou ontem um caso de violência doméstica, né? Um homem foi preso após fazer ameaças contra a mãe no município de São João, aqui próximo de Shoppingzinho. No local, os policiais encontraram a vítima, né? Que seria a mãe, na parte externa da residência, acompanhada da irmã e de vizinhos. Segundo relatos da vítima e de testemunhas, o filho vinha coagindo a mãe, puxando-a pelo braço e mandando ela se calar. Vizinhos informaram ainda que o homem, que tem 54 anos, estava armado com um facão, o qual foi localizado pela equipe da Polícia Militar, caído aí próximo ao portão de acesso ao imóvel. Ao perceber a presença da polícia, o valentão fugiu, né? Fugiu aí, mas foi contido, foi abordado logo em seguida e contido pela Polícia Militar, recebeu voz de prisão e foi encaminhado até a 12ª Central de Flagrantes da Polícia Civil, onde foram adotadas as medidas legais e cabíveis. Que tal o valentão, né? 54 anos ameaçando a mãe, causando problemas aí em São João, né? Agora tá de boa, tá recolhido lá na carceragem da cadeia pública de Pato Branco, à disposição aí da Justiça da Comarca de São João para os procedimentos. Em Coronel Vivida, a Polícia Militar recuperou um veículo neste final de semana. Ontem, na BR-373, foi localizado aí um veículo abandonado, um Ford Ka, que havia sido furtado em Romelândia, Santa Catarina. Estaria deslocando sentido a Coronel Vivida pela rodovia BR-373. Os policiais se concentraram em pontos de bloqueio e nas proximidades da comunidade do Alto Pinhal foi avistado o veículo sendo realizada a abordagem. O motorista de 37 anos alegou ter tido um desentendimento com a ex-mulher e saiu com o carro. Em consulta aos sistemas operacionais, foi confirmada a existência de um alerta de furto deste veículo, motivo pelo qual o motorista, esse homem de 37 anos, recebeu voz de prisão e foi encaminhado até a 12ª Central de Flagrantes da Polícia Civil. Lá ele teve a oportunidade de se explicar e de contar novamente esta situação. Segundo ele, brigou com a ex-mulher lá e estava vindo aí sentido Coronel Vivida, mas nos sistemas da segurança pública constava lá o furto deste veículo em Romelândia, Santa Catarina. 8:02 agora.
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8: Revista 102, trazendo mais informação da nossa região. Ontem foi encerrada a programação da 31ª Festa da Padroeira Santa Clara em Candóia. A programação teve início no dia 31 de julho, com o início da novena, quermesses. E no sábado teve a tropeada de Santa Clara, Romaria, saindo do São Pedro até a Igreja Matriz. A chegada ocorreu ontem pela manhã, quando foi realizada a Santa Missa festiva e as demais programações da festa da padroeira, que é comemorada amanhã, amanhã dia 11, dia de Santa Clara, é feriado municipal amanhã em Candóia, mas a comemoração ela aconteceu ontem, né? A gente acompanhou essa tropeada e traz também as informações para você. Tradição e fé. Motivados por essas duas palavras, cerca de 100 tropeiros percorreram mais de 12 quilômetros desde a comunidade de Colônia São Pedro até aqui, a sede do município, na Igreja Matriz Santa Clara. Eles realizaram a Romaria da Padroeira Santa Clara. Os tropeiros trouxeram a imagem da padroeira desde a comunidade até a Igreja Matriz para a celebração da 31ª Festa da Padroeira Santa Clara. O evento teve uma parada para jantar e pouso na comunidade do Passo Grande. Um dos organizadores da tropeada e romaria, João Marcos da Silva, que também é o presidente da ATECAM, Associação dos Tropeiros de Candói, disse que tudo ocorreu dentro das normalidades.
0: Graças a Deus, chegamos hoje aqui todos sem nenhum acidente, com chuva, com certeza, mas missão cumprida. Uma sensação de dever cumprido, e mais de 100 participantes a cavalo, né? Mais de 100 tropeiros, na primeira romaria de Santa Clara, junto à Associação de Tropeiros, uma parceria que a gente fez junto com a comunidade do Passo Grande, ali que explorou a janta ontem, confeccionaram, abraçaram a causa junto, uma parceria aqui que, com a Matriz Santa Clara também. Graças a Deus, tudo dentro do esperado, apesar da chuva, né? Muita chuva ontem, você acompanhou o tempo todo, né? Viu? Mas com as graças de Deus, o temporal não veio aqui, não atingiu nós aqui, atingiu aqui, a comunidade próxima aqui, mas a nossa cavalgada não foi atingida com o temporal de ontem.
8: Superou a expectativa o número de participantes, de tropeiros inscritos?
0: Sem dúvida, Evandro, sabe por quê? Porque isso aqui a gente começou agora, na véspera da festa. Então, foi um momento assim, num toque de caixa, ainda resolvemos fazer essa cavalgada, essa romaria aí, e foi só anunciar nos grupos ali, o pessoal participando, mais de 100 tropeiros, só o pessoal do Candói aqui, maravilha. Então, só tenho a agradecer a todo mundo. Do modo geral, todos quem abraçou a causa, você, as comunidades, os tropeiros, né, com chuva, criança, idoso, todo mundo, as famílias inteiras participando, isso é um motivo de muita alegria para nós, sabe? Graças a Deus, tudo dentro do esperado.
8: Acho que isso que mais uma vez chamou a atenção, presença da família.
0: Com certeza, olha, você mesmo percebeu, a gente passa aí na cidade, né, Evandro? Todo mundo filmando, tá no sangue do povo do Candói, o tropeirismo, a tradição, tá no sangue, não tem como dizer que não tá, sem dúvida nenhuma.
8: Tá certo, obrigado, João Marcos.
0: Obrigado a você, Evandro, e até uma próxima oportunidade, você é parceiraço nosso, obrigado mesmo aí pela tua companhia, junto com a gente, e cobrindo todos os eventos aí, e estamos, se que precisar, nós vamos contar com vocês, porque sempre fazemos isso. Muito obrigado a você, Evandro, em nome de toda a equipe, de toda a associação de tropeiro aí, obrigado mesmo de coração.
8: Aldo da Silva, morador na comunidade de Colônia São Pedro e tropeiro há muitos anos, participou de mais essa tropeada e destacou a sua importância não só no contexto da tradição, mas principalmente por fortalecer a fé.
9: Isso aí é uma coisa muito boa, uma coisa religiosa, né? Que o povo cada vez está se unindo mais, né? E participando e temos que se unir, né, e continuar esse tipo de coisa, porque além de que é uma tradição muito boa, uma tradição sadia, ainda é um gesto de religião, né, que acompanhando, carregando a imagem da santa, né, então é uma coisa muito boa, então não podemos parar, temos que continuar, né.
8: E é bom de ver que as crianças estão também aderindo, estão acompanhando, né?
9: Sim, não, as crianças na frente, né, e cada vez reunindo mais, né, que na verdade, Nossa Senhora, Nossa Mãe Maria Santíssima, né, que cuida as crianças, né, então as crianças é a primeira coisa, né, que também vão na frente, né, e a gente sempre incentiva para cada vez trazer mais crianças, né, porque é o que nós estamos precisando, né, de se unir e ter mais devoção, porque a coisa não tinha que estar, né, temos que se unir e rezar e proteção a Nossa Senhora.
8: A tropeada de Santa Clara não é a única que faz referência à religiosidade e à fé do povo de Candói. Também já está sendo organizada a sexta edição da tropeada de Nossa Senhora Aparecida, que terá início na comunidade Colônia São Pedro até a Gruta de Nossa Senhora Aparecida na comunidade de Tirivas.
9: Vamos fazer, vai sair como de costume, né? Vai sair da comunidade de São Pedro, da sede da Associação de São Pedro, vai passar por Vila Nova e o primeiro pouso de sexta para sábado na comunidade de Santa Luzia. E daí no sábado, né, prossegue o almoço na comunidade do Rio Novo, como de sempre, e o outro pouso na gruta lá na comunidade do Tiriba, lá embaixo.
8: Quem quiser participar já pode começar, sim, a se organizar.
9: Sim, pode ir se organizando, que vai ter. Essa nós vamos fazer, sim, se Deus quiser. Vamos fazer. O povo que pode ir se preparando, que acho que nós vamos fazer.
10: Por intercessão da bem-aventurada Virgem Maria, Nossa Senhora Aparecida, de Santa Clara, de São José, de São Pedro, o Senhor Todo-Poderoso vos abençoe, em nome do Pai, do Filho e do Espírito Santo. Amém. E vamos em paz e que o Senhor nos acompanhe.
11: Graças a Deus.
10: E viva os tropeiros! Viva Santa Clara!
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8: Agora 8:02, 8:02, informações, notícias da nossa região atualizadas para você nesta segunda-feira. Ainda com relação ao setor de segurança aqui na região sudoeste do Paraná, na região de Francisco Beltrão, ocorrências também movimentaram a Polícia Militar neste final de semana, de sábado para domingo, né? Foram registradas aí ocorrências na região de Francisco Beltrão, nos demais dias tranquilidade na área da segurança pública. Lá em Beltrão, no sábado 6:30 PM, no bairro Pinheirão, a Polícia Militar abordou um homem e, ao fazer a consulta, verificou que ele estava sendo procurado pela justiça, foi conduzido à cadeia pública local. Em dois vizinhos também foi cumprido um mandado de prisão lá no bairro Sagrada Família, sábado 11 horas da manhã, né? Um homem foi detido aí, estava com mandado de prisão por conta da lei de tortura, lei 9.455, em seu artigo 1º, foi conduzido à cadeia pública de dois vizinhos. Em Santo Antônio do Sudoeste, na Vila Catarina, sábado, 9:30 PM, também policiais militares abordaram um homem em atitude suspeita e constataram que ele estava com mandado de prisão em aberto, foi conduzido à cadeia pública local. 11 horas da manhã, também lá em Santo Antônio do Sudoeste, no sábado, foi cumprido o mandado de prisão de um homem procurado pela justiça, encaminhado à cadeia pública daquela cidade. Já em Realeza, sábado, 6:40 PM, policiais militares receberam denúncia de um homem que estaria sendo procurado pela justiça e que encontrava-se na casa da sua namorada em um determinado bairro lá de Realeza, né? Os policiais foram até o local, acabaram confirmando a situação e realizando a prisão deste foragido. Ele responde por crimes de furto e roubo, com pena de 6 anos, 6 meses e 20 dias ainda restante a serem cumpridas no regime fechado. Foi conduzido à cadeia pública de Capanema, onde permanece recolhido à disposição da justiça.
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8: Agradecendo você pela audiência e pela companhia, Revista 102 desta segunda-feira, 10 de agosto de 2026, fica por aqui. Eu volto logo mais 12:40, trazendo as informações, as notícias da área da segurança pública, tudo que aconteceu na região, e à noite, 7 horas, estamos juntos no Companhia de Amigos. Você fica com Pamela Fernanda e o Bom Dia Gente na sequência da programação matinal aqui da nossa FM. A você uma boa segunda-feira e uma ótima e abençoada semana.
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1: Bom dia, bom dia, bom dia. 8 horas e 14 minutos. O nosso Bom Dia, Gente está chegando para te fazer companhia. Muito prazer, eu sou a Pamela Fernanda e trago comigo muita música, boa informação, descontração e prêmios para você. Hoje é segundona, dia 10 de agosto e já sabe, toda segunda tem presente da Super Loja Móveis. Então já vem participando, já manda o seu alô aqui nossa programação para você estar concorrendo ao nosso presente de hoje. Bora lá, meu povo! Vem pro 469-8413-4946. 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Então vem e participa. Lembra também de me contar de onde você curte a nossa programação, de que lugar desse mundão você sintoniza em 102,9. Ele guia os seus passos, mas aqueles que esperam no Senhor renovam as suas forças. Voam alto como águias, correm e não ficam exaustos, andam e não se cansam. Isaías capítulo 40, versículo 31. Nos dias tumultuados em que vivemos, é comum já acordarmos cansados, como numa segunda-feira. Com uma fadiga persistente, como se a luta que travamos contra o tempo já começasse logo cedo. Mesmo com horas de sono e sensação de desgaste persiste, indicando que talvez estejamos direcionando nossas energias para prioridades erradas. É como empurrar uma parede. Por maior força que façamos, ela permanece imóvel. Esse obstáculo reflete que somos esforços, que nossos esforços podem estar focados em caminhos que talvez não sejam os mais adequados para nós. Seja por falta de preparo, seja por não estarmos alinhados com a vontade de Deus. É muito importante percebermos isso. A Bíblia diz que podemos fazer até planos, mas a resposta certa sempre vem do Pai. Muitas vezes os sonhos dele são diferentes e precisamos nos submeter a reavaliar nossa rota e passar a trilhar o caminho que Deus tem preparado para nós. Por experiência lhe digo, sempre vale a pena seguir a vontade do Pai, porque no fim Ele sempre nos surpreende e faz infinitamente mais do que pedimos ou do que pensamos. Você sabe para qual direção está caminhando? Em meia correria do dia a dia, não é incomum estarmos no modo automático. Quando isso acontece, podemos estar indo na direção contrária à vontade de Deus. E não há nada mais perigoso que isso. Saiba que Deus Pai caminha ao seu lado e renova suas forças a cada amanhecer. Mas é essencial nos mantermos conectados a Ele, pois Ele deseja guiar nossos passos e nos conduzir em direção à sua vontade, que é boa, perfeita e agradável. Não tente vencer pela força do seu braço, mas sim pela confiança no Pai. Senhor, eu entrego esse dia nas Tuas mãos. Vai à minha frente abrindo os caminhos que eu ainda não consigo ver. Guarde os meus passos, protege a minha casa, a minha família, o meu trabalho. Acalma o meu coração para que eu não carregue pesos que não são meus. Que as palavras que eu disser levem paz. Que as decisões que eu tomar sejam guiadas pela Tua sabedoria. Afasta de mim todo mal, toda inveja e toda confusão. Coloca a luz no meu caminho, força no meu corpo e fé dentro do meu peito. Que tudo aquilo que Deus reservou para mim chegue na minha vida no tempo certo, do jeito certo e pelas mãos certas. Eu recebo esse dia com gratidão e com fé, com a certeza de que Deus já está cuidando de tudo. E eu sei que coisas extraordinárias irão acontecer em minha vida. Eu creio. Amém, amém, amém e amém. Bom dia.

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1: 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Bom dia, bom dia, bom dia. Alô, povo querido, você de longe, você de perto, você que sintoniza aqui em nossa programação. Nosso bom dia, gente, hoje com um presente da Super Loja Móveis. Vem pro 46 984134946 e você vai concorrer a uma cadeira de praia Mora. É só mandar o nome e sobrenome e você já entra aqui automaticamente no nosso sorteio. Hora de mandar aquele alô pra quem já mandou o seu bom dia. Alô, pessoal lá da Cachoeira Candói, Edson, Edson de São João. Tá na Cachoeira Candói, nos dando carona, trabalhandinho, obrigada pela sintonia. Rose querida, lá da linha Santa Maria, família toda. Bom dia pra Veronice Siqueira de Sulina, tá de aniversário hoje. Parabéns, Veronice, muita saúde, muito amor, muita paz. Que Deus abençoe, ilumine e guie seus passos, tá bom? Desejos, é claro, de toda a equipe 102,9. Bom dia pro Carlos Penteado, Marisa de Souza, também concorrendo ao nosso presente. Dona Lúcia Rocha, da Barra do Bugrinho. Edivaldo Vinci Guerra, também sempre ao som aqui da 102. Valmir Lázari, de Alto Santa Rosa. Bom dia pra Marisa Ambrosino Alcir, da comunidade do Bugre. Jonathan de Clevelândia, também nos dando carona. Bom dia, Jonathan.
2: Bom dia, Pamela, tudo bem? É o Jonathan de Cleveland, estamos fazendo as entregas de farinha Hair pela região e levando a nossa de carona aí. E gostaria de escutar uma música aí do Guilherme Santiago e participar do sorteio aí. É o dia. Forte abraço.
1: Outro para vocês, obrigada pela companhia, pela carona, que Deus acompanhe, pessoal, trabalhando e ouvindo aqui o nosso bom dia, gente, muito bom tê-los aí do outro lado do rádio. Bora lá curtir, então, um sucesso, porque Guilherme Santiago tem só música boa, então, bora lá curtir, então, um sucesso do Guilherme Santiago, daqui a pouquinho também tem Chitãozinho e Chororó. Aqui na nossa programação, só indicação do ouvinte, porque você manda na nossa programação.

0: Nossa FM, 8 horas e 42 minutos.
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0: 8h42, bom dia, bom dia, bom dia. 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
4: 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Informa, indicadores econômicos.
5: Dólar comercial opera em queda R$ 5,08, euro 5,87, dólar turismo 5,29, libra 6,88 e o peso argentino 0,003.
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isso aí, você tá na nossa, tá bom demais. Bom dia, bom dia, bom dia. Segunda-feira, segunda maravilhosa, dia 10 de agosto de 2026. Temperatura nesse exato momento aqui em Chopinzinho é de 14 graus. Hoje não temos previsão de chuva para essa segunda-feira. Segundo aqui o clima e tempo, tá bom? Não temos previsão de chuva para hoje, nem para amanhã, somente para sexta-feira tem um pouquinho de chuva aqui, segundo a previsão do tempo. Mas já sabe, né? Só Deus sabe se chove ou não chove. Bora mandar aquele alô especial para Rita, também participando aqui da nossa FM. Bom dia, Rita querida. Obrigada pela sua audiência, pela sua participação. Clarice Presotto, a Cilei. Bom dia, Cilei. Alô, dona Laci Sangaletti Filmes. Dirce também concorrendo a uma cadeira de praia da marca Mor, presente da Super Loja Móveis. Quer concorrer? É só vir pro WhatsApp, vir pro 469-8413-4946. É o nosso contatinho, manda aquele alô especial em nossa programação. Faz uma homenagem também pro aniversariante do dia, faz uma homenagem aí pra quem é especial na sua vida. Ó, segundo o Cimepar, hoje tem chuva, gente. O clima e tempo diz que não vai chover e o Cimepar diz que vai chover. Então, vamos esperar pra ver. Vamos esperar atualizar aqui pra essa segundona. Eita, esses aplicativos aqui de previsão do tempo, só Deus sabe. Então, segundo o Cimepar, hoje tem chuva. Amanhã também, quarta não, quinta tem chuva, sexta chuva, sábado chuva e domingo sol. Então, é desse jeito que tá as previsões do tempo. Parece que vai chover, né? Tá meio emburrado esse tempo nessa segunda-feira. Mas faça chuva ou faça sol, já sabe. A 102 sempre juntinho com você. Vitor e Léo, vida boa! Ô, segunda-feira maravilhosa! 8 para as 9, bom dia!

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1: Nossa FM, 8 horas e 58 minutos. Bom dia!
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Tá na nossa, tá bom demais. 9:01. Bom dia, bom dia, bom dia. Alô, querido ouvinte, minha amiga dona de casa. Hoje eu tenho uma cadeira da marca Mora, uma cadeira de praia. 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Que tal? Você será ganhadora desse presente? Então é só vir pro WhatsApp. Vir pro 469-8413-4946. Bom dia para Elza de Souza, está concorrendo. Dona Laci, Sangalete Vilmes. Silei Schwad, bom dia também, minha querida. Um alô para Fátima Basso, lá de Santa Inês. Josi, do bairro Cristo Rei, um beijão, Josi. Débora, da Letese. Luiz Henrique, Marlice. Henrique também concorrendo ao nosso presente de hoje. Dona Marlene Reinheimer, um bom dia para Sueli de Oliveira Burger, de família toda concorrendo. Lúcia Guidinho da Coapar 9, um abraço para Cleci Bido. Também eu sou aqui da 102, Salete Forlin, Raquel, Cirlei, Stephanie, Maria Antônia, Ana Letícia Bido, Abel Mendes também, toda a família concorrendo. Beijo para você, Cleci. Obrigada pelo seu carinho sempre. Um alô para Diana Fernandes, está de aniversário hoje. Parabéns, viu, Diana? Muita saúde, muito amor e muita paz. Que Deus abençoe. E homenagens da mãe Genesi da Silva, que também está curtindo aqui a nossa programação. Bom dia pro Olívio, tá pedindo também sucesso aqui na 102,9. Marícia, Maria Clara, lá de Santa Inês. Um beijão para Dora, também é o som da nossa. Catarina de Fátima Oliveira, do Frei Vito. Tá lá curtindo a nossa, ela, e oferecendo música pro amor dela, Luiz Carlos Rodrigues, que tá fazendo entregas em Mangueirinha e nos dando carona, né? Ouvindo também a nossa programação. Seguimos com o sucesso de João Paulo e Daniel. Música.

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1: Nossa FM, 9 horas e 12 minutos. 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

0: 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Bom dia. 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Hora de mandar aquele alô para quem já está participando do WhatsApp com muitas mensagens nessa segunda-feira. Noeli Moraes, Cecília Moraes, também do Novo Horizonte. Nair Soutier, Alexandre, obrigada pela sintonia. Jocelaine Ruter, lá de Saudade do Iguaçu. Nilson tá pedindo nada mais, nada menos que Briga de Foice. Mas, Nilson, velho, um grande abraço para você. Nosso amigo palmeirense curtindo a programação. José Canigoski Neto, Juca, bom dia, meu amigo Juca. Janice Costa, o José Ivaldo Curpel, da comunidade de Campinas, também é o som aqui da 102. Um grande abraço para Joyce, também participando da programação. Obrigada mesmo pelo carinho da audiência, você de toda a nossa região. Nadir Rossi de Santa Maria, Silvana Oitza, Carlos Fabiano Fazolo, Nelcinda lá de São Roque do Chopin, Marlene Aparecida de Santa Helena, da linha Santa Helena, Marisa Aparecida, Romana Ferreira. Obrigada, povo, pelo carinho. Aline do Amaral, a Deise Trentin. Beijão, minha querida. 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
2: 10:32, segunda-feira maluca, Detona Preços, Supermercosul de Shoppingzinho. 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
2: E no Manhã 102 tem mais sucesso chegando, Diego e Arnaldo e Mariana Fagundes.

0: Aí, João Neto, Frederico e camisa 10 no Manhã 102, comadre, compadre, vamos que vamos, tá na nossa, tá no Manhã 102, tá bom demais, vamos que vamos, turma, vamos pra cima, né? Vamos pra cima que foguete não tem ré. É isso aí, né? 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Alô, bom dia pra você de toda a região sudoeste, região centro-sul. Pra você que nos acompanha na região oeste do Paraná, oeste de Santa Catarina, um grande abraço, bom dia. Alô, povão do Tapetão Preto. Opa! Proteção divina, turma. Turmado do volante grande aí, né? Motoristas de aplicativos, taxistas pra todo mundo, bom dia.
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0: 10:43.
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0: 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E se tá na nossa, tá no Manhã 102, tá com Everaldo Cândido.
1: Tá bom demais.
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0: 10:58.
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0: E agora na nossa FM no Manhã 102 é o destaque para a música do sul do Brasil. A música gaúcha na programação nossa FM. Grupo Manotaço. Vai o crina descer.

0: É o Grupo Minuano, manhã 102, nossa FM. 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E agora nós vamos até a capital falar do Medprev em Chopinzinho. 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
0: Abraço. Até amanhã, meu amigo Zé Antônio, direto da capital, bom dia.
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0: 11:16.
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o compadre Zezinho entra bem devagarinho, dizendo a sogra tá paradinha. Atacada da sombriga, tá com uma dor de barriga e precisa de um sanguizal.

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0: Manhã 102 aqui na minha, na sua, na nossa. Bom dia para você que está chegando na programação Manhã 102. Seja bem-vindo, bem-vindo e vamos que vamos. Você tá na nossa, tá bom demais.
1: Bom dia, meu compadre.
0: Dia, bom.
1: Se você puder fazer uma utilidade pública aí, ó.
0: Ah.
1: Sumiu um cachorro Border Collie, né, da minha chácara aqui. Se puder fazer esse favor para mim.
0: Beleza, compadre.
1: Beleza?
0: Beleza, compadre Amarildo, olha. Aí desapareceu aí da residência do compadre Amarildo da Letésia, um cachorro Border Collie, né? Border Collie, desapareceu aí. Se você souber qualquer informação, por favor de entrar em contato aí com o compadre velho, né? Compadre Amarildo da Letésia, né? Antes de chegar na ponte aí, né, compadre? Antes de chegar na ponte pra quem vai pro Bugre, né? E desapareceu aí. Como é que é ali, o Sete Arroio? Eita! Um abraço, compadre. Não, tá aí, desapareceu um cachorro Border Collie do compadre Amarildo da Letésia. Tá bom? Qualquer informação, entre em contato com o vivente aí ou aqui na emissora.
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0: Com o resultado, o Corinthians encerrou a primeira fase da LNF na 11ª colocação. A equipe comandada pelo técnico Fernando Malafaia voltará a enfrentar justamente o Pato Futsal nos playoffs, em confrontos de ida e volta previstos para a primeira semana de setembro. E por falar em playoffs, né? Nós tivemos então a primeira fase da Liga Nacional de Futsal, terminou ontem com a definição dos quatro confrontos dos playoffs. Joinville, Atlântico, Magnus e Praia Clube garantiram vaga direta para as quartas de final. Na outra ponta, o Marreco terminou em 14º e vai disputar a repescagem contra o terceiro colocado da Liga Silver. Os paulistas São José e Santo André foram rebaixados e disputarão a Liga Silver do ano que vem. Os confrontos das oitavas da Liga Gold, né? Da Liga Ouro, Campo Mourão e Cascavel, né? O vencedor vai enfrentar o Joinville, Jaraguá e Tubarão, o vencedor vai enfrentar o Praia Clube, Carlos Barbosa e Moarama, o vencedor enfrenta o Atlântico, e Pato Futsal e Corinthians, o vencedor enfrenta o Magnus. São os jogos definidos então para as oitavas de final da Liga Nacional. Campeonato Brasileiro, rodada do final de semana, nós tivemos sábado, o Grêmio venceu São Paulo por 2-1, saiu do rebaixamento com essa vitória, o Remo empatou em casa com o Atlético Mineiro 2-2, o Coritiba venceu a Chapecoense por 2-1 em Curitiba, o Botafogo empatou com o Fluminense 1-1 no Clássico Carioca, sábado, o Cruzeiro venceu o Mirassol ontem por 3-1, o Palmeiras e o Internacional empataram em 0-0, o jogo também foi ontem, o Bahia e o Vasco da Gama empataram 0-0, o Santos perdeu em casa para o Atlético Paranaense 2-0, o Bragantino também perdeu em casa para o Corinthians 2-0 e o Flamengo venceu Vitória por 2-0. O Palmeiras segue na liderança, 48 pontos, mas o Flamengo encostou um pouco mais. Tem um jogo a menos o Flamengo. Palmeiras tem 48, Flamengo em segundo, 42, com um jogo a menos. Terceiro, o Atlético Paranaense, 40 e quarto, o Fluminense, 35, os quatro primeiros. Na zona de rebaixamento, nós temos o Santos, a 17ª com 22 pontos. 18º, Vasco, 22. 19º, Remo, 22. E na lanterna, Chapecoense, com apenas 10 pontos conquistados. 12:34.
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0: 12:34, para fechar as informações do esporte, hoje estava programado inicialmente um jogo do sub-20, né? Da equipe da Acel Paranaense, sub-20 de futsal, Cascavel e Acel, estava marcado para hoje, mas teve uma mudança na data, esse jogo vai ser amanhã. Atenção então, né? O Cascavel e a Acel pelo Campeonato Paranaense de Futsal Sub-20, que seria hoje à noite lá em Cascavel, foi transferido para amanhã às 20h no ginásio da Neva em Cascavel, né? O jogo do Campeonato Paranaense Sub-20. A equipe principal da Acel entra em quadra no próximo dia 14, né? Dia 14 é sexta-feira. Próxima sexta-feira, dia 14, contra o São Miguel, em São Miguel do Iguaçu, pelo Paranaense de Futsal Série Ouro. 12:35.
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3: Destaque para as informações de segurança pública, o setor policial nas últimas horas, no final de semana. Nós tivemos muitas ocorrências, infelizmente, muitas vidas ceifadas aqui na nossa região durante o final de semana. Os detalhes você confere com Evandro Artuzzi. Boa tarde, Evandro.
4: Olá, boa tarde, Ferreira. Boa tarde a todos. Trazendo agora as informações da segurança pública regional, os fatos e acontecimentos deste final de semana, no oferecimento da Loja Paranaense e Pedreira Candói. 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Região de Pato Branco, durante esse final de semana, com várias ocorrências registradas aí, de acordo com a Polícia Militar, em Itapejara do Oeste, a 1h20 da madrugada de ontem, um motorista bêbado foi preso na Avenida Manuel Ribas. A Polícia Militar fazia fiscalização quando se deparou com populares prestando auxílio a um casal vítima de um acidente de trânsito envolvendo uma moto. Os policiais constataram que o condutor, de origem estrangeira, não possuía carteira de habilitação. A equipe também prestou apoio no local até a chegada do SAMU, que fez o encaminhamento desse casal para atendimento médico lá na Unidade Básica de Saúde. Durante a confecção do boletim de trânsito, a Polícia Militar foi acionada para deslocamento até a UBS, onde a equipe médica relatou que o condutor apresentava comportamento extremamente agressivo e violento, desacatando e proferindo ameaças contra os profissionais de saúde. Ao ser abordado pelos policiais, o homem manteve atitude hostil e resistente, sendo necessário uso de força para contê-lo, né? Ele não estava obedecendo às ordens da polícia. Foi constatado ainda sinais evidentes de embriaguez alcoólica, como forte odor etílico, estava com dificuldades aí para falar e desequilíbrio. Após receber os cuidados médicos necessários em razão das escoriações do acidente, este homem foi conduzido até a sede do batalhão, realizou o teste do bafômetro voluntariamente com resultado de 1,05 miligramas de álcool por litro de ar expelido, configurando a assim a embriaguez. Por conta disso, ele foi encaminhado à 12ª Central de Flagrantes da Polícia Civil, devido à embriaguez na condução desta motocicleta. Em Coronel Vivida, ontem, um veículo furtado foi recuperado pela Polícia Militar na BR-373. Após recebimento de informações, policiais abordaram um Ford Ka que apresentava registro de furto em Romelândia, Santa Catarina. O veículo era dirigido por um homem de 37 anos, que foi abordado ali próximo da comunidade do Alto Pinhal. Ele informou que havia discutido com a sua ex-mulher e resolveu sair com o carro, né? Porém, a história não convenceu os policiais, que fizeram o encaminhamento dele para a 12ª Central de Flagrantes. Em São João, homem foi preso após ameaçar a própria mãe. Ontem, a Polícia Militar de São João foi acionada e, ao chegar no local, no endereço mencionado, os policiais encontraram a vítima, uma senhora, na parte externa da residência, acompanhada da irmã e de vizinhos. Segundo o relato dela e também de testemunhas, o filho havia puxado a mãe, havia coagido a mãe, puxando ela pelos braços e também mandando ela se calar. Vizinhos relataram que o suspeito, que é um homem de 54 anos, manuseava um facão. Esse facão foi encontrado lá próximo do portão da residência. Ao perceber a presença da polícia, o suspeito tentou fugir, mas foi contido, foi detido e encaminhado à 12ª Central de Flagrantes da Polícia Civil para providências legais e cabíveis. Né? Baita de um covarde ameaçando a mãe, uma senhora, ali em São João. Detenção por porte ilegal de arma de fogo e posse de drogas em Pato Branco, na área central da cidade. Durante a madrugada de ontem, a Polícia Militar foi acionada por seguranças de uma casa noturna que fica na Avenida Tupi. Eles informaram que um homem havia tentado entrar no estabelecimento portando uma arma de fogo oculta sob a camiseta, né? A equipe policial fez a abordagem do suspeito, um rapaz de 23 anos de idade, o qual confirmou a propriedade do armamento. Além disso, em revista, foi encontrado no bolso da sua calça uma embalagem plástica contendo 3 comprimidos de êxtase. O mesmo foi detido por crimes de porte ilegal de arma de fogo e posse de droga. Ele estava portando, né, um revólver calibre 32, foi encaminhado lá para Polícia Civil, para a Central de Flagrantes, a fim de serem adotados os procedimentos legais e cabíveis. Recuperação de veículo em Pato Branco, no centro, ontem, 7h50 da noite, a Polícia Militar recuperou um veículo com alerta de furto lá em Santa Catarina, né? Foi feita a localização desse veículo na comunidade Três Pontes, no interior de Pato Branco. Um Fiat Uno foi abordado aí durante um bloqueio da Polícia Militar. O motorista não soube explicar aí a procedência do veículo, acabou sendo conduzido até a Central de Flagrantes da Polícia Civil para providências legais e cabíveis. Também em Pato Branco, no Menino Deus, foi feita a apreensão de uma motocicleta cujo condutor estava em situação irregular. A apreensão de um veículo também no bairro Sudoeste por situação irregular, né? Um Fiat Uno foi apreendido. Além disso, em Pato Branco, 1h30 da madrugada desta segunda-feira, Polícia Militar atendeu uma ocorrência de violência doméstica e fez aí o resgate de uma mulher e da sua filhinha de 3 anos de idade que vinham sendo mantidas em cárcere privado. O autor foi preso pela Polícia Militar. Após ter o acionamento, a vítima informou que havia sido ameaçada com uma faca em sua residência e forçada pelo companheiro a ir até um hotel da cidade. No estabelecimento, a mulher e a criança, a filhinha, foram trancados no quarto sob ameaças de morte, caso o homem não obtivesse uma resposta favorável sobre a continuidade do relacionamento. Depois das informações, a polícia foi até o hotel e, com apoio da administração, os policiais acessaram o quarto e liberaram em segurança a mulher e a criança de 3 anos. Após garantir a integridade física e emocional das vítimas, iniciaram diligências a fim de localizar o suspeito, que foi, de fato, encontrado e preso em flagrante, encaminhado até a delegacia da Polícia Civil lá de Pato Branco para procedimentos legais e cabíveis, né? Foi autuado em flagrante por esse fato aí, por esses crimes praticados no âmbito da violência doméstica e familiar. Cidadão tentando forçar aí a companheira reatar, a dar sequência ao relacionamento. Região de Francisco Beltrão, neste final de semana, de sexta para sábado, nenhuma ocorrência, de ontem para hoje também nenhuma ocorrência, mas no sábado várias ocorrências, vários mandados de prisão foram cumpridos. Em Francisco Beltrão, 6h30 da tarde, um homem foi preso no bairro Pinheirão por força de mandado de prisão, encaminhado à cadeia pública local. Em Dois Vizinhos, sábado, 11h da manhã, no bairro Sagrada Família, policiais abordaram um homem e constataram que ele estava com mandado de prisão em aberto com base no artigo 1º da lei número 9.455, a lei de tortura. Mesmo foi conduzido até a cadeia pública daquela cidade. Em Santo Antônio do Sudoeste, na Vila Catarina, sábado, 9h30 da manhã, policiais militares abordaram e cumpriram o mandado de prisão de um homem, sendo este conduzido à cadeia pública local. Ainda em Santo Antônio do Sudoeste, 11h da manhã do sábado, a polícia militar abordou um homem que estava no estabelecimento comercial e constatou que ele tinha mandado de prisão em aberto. Foi conduzido à cadeia pública local. Em Realeza, sábado, 6h40 da manhã, policiais receberam informação que um foragido da justiça estava na casa da sua namorada em um bairro de Realeza. No endereço foi localizado o suspeito, identificado e constatado que realmente se tratava do foragido da justiça com mandado de prisão em aberto por crimes de furto e roubo, tendo como pena 6 anos, 6 meses e 20 dias em regime fechado. Este homem foi conduzido à cadeia pública da cidade de Capanema, onde permanece recolhido à disposição da justiça. Aqui em Chopinzinho, por parte da Polícia Militar, nenhuma ocorrência foi registrada neste final de semana. Pais e filhos morrem vítimas de acidente de trânsito na PR-280 em Palmas. Ontem de madrugada, um acidente, né, em pleno domingo, Dia dos Pais, resultou, infelizmente, na morte de 2 pais e 2 filhos. De acordo com informações da Polícia Rodoviária Estadual, foi uma colisão frontal por volta das 4h30 da madrugada de ontem, que envolveu, né, um Astra e um Fiat Linea, acabaram se envolvendo neste acidente, que resultou em 4 mortes e 2 pessoas ficaram gravemente feridas. Em um dos veículos estavam Jardel Locatelli, de 43 anos, e o filho Rafael Locatelli, 22 anos, moradores em Palmas. Eles morreram no local. Um adolescente de 16 anos, que também ocupava o carro, ficou ferido e foi encaminhado para atendimento hospitalar. No outro veículo estavam Radamés Paris, 48 anos, e o filho, de 13 anos. Né? Pai e filho também morreram no local. A identidade do adolescente não foi divulgada naquela ocasião, mas posteriormente o Instituto Médico Legal fez a divulgação do nome deste adolescente, o Diecob Radamés Paris. Ele e o pai moravam lá na região do litoral, né, em Matinhos. Também neste veículo estava uma mulher de 43 anos de idade que ficou ferida e foi encaminhada ao hospital. Equipes do Corpo de Bombeiros, do SAMU, Polícia Civil, Polícia Científica e a Polícia Rodoviária Estadual atenderam a ocorrência, né? Os corpos foram recolhidos ao Serviço Médico Legal da cidade de Pato Branco. As circunstâncias que provocaram a colisão deverão ser apuradas pelas autoridades competentes. Infelizmente, esse acidente gravíssimo, acidente fatal, ontem de madrugada aí na PR-280, próximo ao município de Palmas. 4 pessoas mortas, 4 vítimas fatais e 2 pessoas gravemente feridas nesta ocorrência. Foi o acidente de maior gravidade registrado durante o final de semana no sudoeste do Paraná e dá para se dizer aí que no estado do Paraná foi o acidente de maior gravidade que acabou aí sendo registrado. Também houveram outros acidentes aqui na região, né? Honório Serpa, Coronel Vivida, com acidentes neste final de semana, mas felizmente nenhum deles com vítimas fatais. Eu vou para o intervalo e volto já já trazendo as notícias, as informações do Centro-Sul Paranaense.
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5: 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Região de Laranjeiras do Sul, neste final de semana, com várias ocorrências. Em Rio Bonito do Iguaçu, no sábado, comunidade do Campo do Bugre, a polícia militar foi acionada, onde uma mulher informou que o filho esteve na sua residência, bêbado, proferindo ofensas verbais e ameaçando invadir o imóvel para depredar, para danificar os pertences do local. Após as ameaças, ele fugiu antes mesmo da chegada da polícia militar. A vítima foi orientada pela Polícia Militar quanto aos procedimentos. Na Vila Lara, no Goioxim, na última sexta-feira, teve um caso de estelionato. Um homem procurou a Polícia Militar informando que havia sido vítima de estelionato. O crime foi praticado por duas mulheres que foram até sua casa com o pretexto aí de fazer a venda de colchões. Mais um caso, né? Mais um caso de mulheres aí que acabaram se passando por vendedoras de colchões, acabaram dando um golpe aí no cidadão morador lá na Vila Lara, no interior do Goioxim. Detenção por porte ilegal de arma de fogo, também cumprimento de mandado de busca e apreensão e de prisão no Virbonde. A polícia militar na sexta-feira foi até o bairro Morar Melhor, onde prestou apoio à Polícia Civil de Cantagalo no cumprimento de mandados judiciais de busca domiciliar e de prisão. As equipes foram até este bairro, o bairro Morar Melhor, onde o alvo do mandado de prisão foi localizado e cientificado das ordens judiciais. Durante buscas na residência, os policiais localizaram lá um total de 788 gramas de maconha, uma porção fracionada, né, que estava escondida no quarto do suspeito, enquanto outras duas porções maiores, 704 gramas, foram encontrados no interior de um galinheiro no terreno do imóvel. Ao ser questionado sobre uma arma de fogo vinculada a uma investigação de homicídio recente, o detido, rapaz de 18 anos, informou que a arma não era de sua propriedade e indicou que estaria guardada na casa de um segundo suspeito, né? Dando continuidade às diligências, a polícia foi até a residência indicada, onde no local manteve contato com o suspeito de 20 anos de idade, e após os questionamentos questionamentos, ele indicou espontaneamente que a arma estava escondida em seu guarda-roupas. Foi localizado e apreendido revólver de calibre 38, municiado com 5 cartuchos recarregados. Por conta aí dos fatos, os dois foram presos e conduzidos até a delegacia da Polícia Civil do Cantagalo para providências legais e cabíveis. Também foi feita a apreensão de um aparelho celular para a adoção dos procedimentos que competem à Polícia Civil. Em Cantagalo, detenção por posse irregular de arma de fogo, também cumprimento de mandado de busca e apreensão e mandado de prisão. A Polícia Militar foi até o loteamento Aires, em apoio à Polícia Civil de Cantagalo, onde foi deflagrada a Operação Desão, com o objetivo de cumprir mandados judiciais de prisão preventiva por homicídio de busca e apreensão. As equipes estiveram na residência do alvo, um rapaz de 18 anos, que foi abordado e cientificado. Durante busca pessoal, nada de ilícito localizado, porém, no decorrer das buscas, ele próprio indicou onde guardava uma porção de cocaína, que pesou 32 gramas. No quarto do mesmo, os policiais também localizaram e apreenderam uma balança de precisão, 10 munições calibre 38, uma katana e um canivete. A ação contou com apoio da equipe do Canil da Polícia Penal. No imóvel, os policiais ainda apreenderam um aparelho celular de propriedade do suspeito e uma caixa de som de procedência não comprovada. Duas mulheres que estavam na residência também foram cientificadas sobre os mandados judiciais. O suspeito, esse rapaz de 18 anos, foi encaminhado até a delegacia da Polícia Civil para adoção dos procedimentos e posteriormente levado lá para cadeia pública da cidade de Laranjeiras do Sul, né? Informações aí da Polícia Militar, Polícia Civil, lá na região de Laranjeiras, na sexta-feira. No sábado, 6:30 da manhã, na comunidade de Linha Passinho, interior de Laranjeiras do Sul, teve disparo de arma de fogo, onde a Polícia Militar, ao chegar lá no local, recebeu informação que foram efetuados aproximadamente 20 disparos de arma naquele local. Foi informado e verificado que uma pessoa teria corrido para trás de uma residência ao perceber que a polícia estava se aproximando. Ele foi procurado, localizado e acabou se entregando, informando que teria armas na residência e que estas estavam em cima do guarda-roupa, onde foram localizadas duas espingardas calibre 36. Questionado sobre mais alguma arma, relatou onde estavam as munições e que teria também um revólver escondido num matagal próximo. Foram localizados lá 50 munições calibre 38, 10 munições calibre 36 intactas, bem como um revólver calibre 38 com 4 munições. Ainda foi encontrada uma espingarda de pressão. As armas, munições e o suspeito foram entregues na 2ª Subdivisão Policial para procedimentos legais e cabíveis. Linha Cavaco, lá entre Goioxim e Cantagalo, foi registrado um caso de estelionato. No sábado, às 3:30 da tarde, a Polícia Militar foi procurada lá no Goioxim por um morador da comunidade do Cavaco, Cantagalo, qual relatou que estava negociando a aquisição de um veículo por meio da plataforma Facebook. Relatou que durante as negociações manteve contato com o suposto vendedor, posteriormente também através do aplicativo WhatsApp, no número fornecido pelo suposto vendedor. No determinado momento, o interlocutor solicitou que fosse realizado o pagamento de um laudo cautelar, ocasião em que este morador do Cavaco desconfiou da negociação, pois identificou diversas informações que lhe pareciam suspeitas, levando-o a acreditar que poderia se tratar de uma tentativa de golpe. Por conta da suspeita, ele não fez o pagamento, não havendo, portanto, prejuízo financeiro, mas procurou a Polícia Militar lá no Goioxim para o registro da ocorrência. Felizmente, não caiu no golpe aí dos estelionatários, esse morador do Cavaco em Cantagalo. Laranjeiras do Sul, ontem, violência doméstica, 1:15 da madrugada no centro, a polícia foi até o Hospital São Lucas, onde uma enfermeira informou que deu entrada a uma paciente, uma gestante, que teria sido agredida pelo companheiro. Em contato com a vítima, ela relatou que estava com seu companheiro e que num determinado momento se desentenderam e o mesmo deu um soco em sua barriga. A vítima não soube informar o paradeiro do agressor. Lesão corporal em Rio Bonito do Iguaçu, ontem, 6:30 da tarde, a Polícia Militar foi acionada, onde conversou com a vítima, um homem. Ele disse que foi agredido pelo sogro e pelo cunhado. Segundo o relato, todos estavam realizando uma comemoração ingerindo bebida alcoólica quando ocorreu um desentendimento, o qual evoluiu para as agressões físicas, tendo ele sido agredido. Supostos autores fugiram, não sendo localizados. Esse homem que foi agredido, ele foi orientado quanto aos procedimentos legais e cabíveis. São as informações aí da região de Rio Bonito do Iguaçu, da região de Laranjeiras do Sul, durante o final de semana. Lá na região de Guarapuava, a Polícia Militar, na sexta-feira, cumpriu mandado de prisão no Candói. Policiais acabaram efetuando a prisão de um rapaz de 28 anos com mandado de prisão em aberto, né? Ele foi localizado, cientificado aí dos mandados de prisão, conduzido até a sede da Polícia Militar para elaboração do boletim de ocorrência e posteriormente foi encaminhado à cadeia pública de Guarapuava, onde permanece à disposição da justiça. Homem com mandado de prisão, preso aí no município de Candói na última sexta-feira. Em Foz do Jordão, na sexta-feira, na comunidade Vila Nova, bairro Vila Nova, a Polícia Militar fez uma detenção por porte ilegal de arma de fogo. Durante busca num veículo, foi encontrado sob o banco do passageiro um revólver calibre 38, municiado com 6 munições intactas. O motorista do carro, de 45 anos, foi preso por porte ilegal de arma de fogo, sendo encaminhado à 14ª Subdivisão Policial lá de Guarapuava e autuado em flagrante, né, por conta de estar com essa arma. No município do Pinhão, furto lá no bairro São Cristóvão, na sexta-feira, a Polícia Militar foi acionada para atender essa ocorrência, onde uma mulher informou que encontrou a sua residência arrombada ao chegar em casa. Segundo ela, foram furtados 30 quilos de latinhas e 15 quilos de panelas. A vítima relatou que o seu animal, seu cachorro, que estava sob cuidados veterinários, havia sido machucado durante a ação, né? Ou seja, quem invadiu a residência acabou também machucando, ferindo o animal de estimação, esse cachorro. Isso na sexta-feira lá na região de Guarapuava. No sábado, a Polícia Militar foi acionada em Guarapuava e deslocou até o bairro Industrial para atender uma ocorrência lá onde um homem de 42 anos foi encontrado morto. O corpo já apresentava rigidez cadavérica e marcas de lesão na região da cabeça. O local foi imediatamente isolado para o trabalho da perícia. Na sequência, o corpo recolhido ao Serviço Médico Legal de Guarapuava. A Polícia Civil está averiguando esta situação. Desobediência, decisão judicial, bairro São José Pinhão, sábado, 10 da manhã. Uma mulher de 35 anos acionou a Polícia Militar informando que possui um menino de 4 anos de idade com o seu ex-marido de 29 e que tem medida protetiva em desfavor do ex-marido em razão disso ele não poderia ir buscar o filho. Porém, a mulher apresentou à equipe a decisão judicial, na qual consta determinação de que ela possui o direito de convivência com o filho 2 vezes por mês aos finais de semana. A mesma relatou que, na semana anterior, seu atual marido teria ido buscar a criança e o pai já teria informado que a criança não se encontrava no local, não fornecendo mais maiores esclarecimentos acerca do paradeiro. Nesta data, né, neste sábado, ela solicitou apoio da equipe policial em razão do direito de convivência estabelecido pela justiça, né? Foi até lá para apanhar a criança. A criança não estava lá ainda durante o atendimento. Essa senhora apresentou-se de forma ríspida e elevou o tom, afirmando que os policiais poderiam ingressar na residência para verificar que a criança não estava lá, reiterando que nem a criança nem o pai encontravam-se na residência, né? Aí foi foram tomadas as providências legais e cabíveis. Cumprimento de mandado de prisão no bairro São Cristóvão, no Pinhão, sábado, 4h30 da tarde. Uma equipe da Patrulha Rural recebeu informações que um rapaz de 22 anos com mandado de prisão estaria naquele endereço. Foi feita a busca, foi observado aí que um homem estava caminhando a pé. Feita a abordagem deste, constatado que se tratava do homem procurado, né? Da pessoa que estava sendo procurada pela justiça. Esse rapaz de 22 anos foi encaminhado à cadeia pública do Pinhão. Também no Pinhão, na fazenda Invernada Velha, teve registro de furto de gado. A Patrulha Rural recebeu informação sobre o furto de carne bovina nesta fazenda, deslocou até lá onde conversou com o responsável, um homem de 48 anos. Ele informou ter recebido ligação do vizinho de que na noite anterior ouviu disparos de arma de fogo na propriedade. No sábado, por volta das 4h da tarde, foi até a fazenda onde localizou um animal abatido. Foram observados também 3 marcas de disparo de arma de fogo na cabeça desse animal, de um boi, e que partes do animal abatido foram deixadas no local pelos criminosos, incluindo a cabeça, restos do couro. O restante foi levado. Conforme informações do proprietário, o boi abatido seria da raça Angus, pesando cerca de 1.000 quilos, com valor aproximado de R$ 30.000. Prejuízo grande aí para esse morador lá da fazenda Invernada Velha, no interior do Pinhão. Furto de gado, né, o abate e o furto da carne do gado, né, da melhor parte. O restante foi deixado, foi abandonado lá naquela propriedade. Também na região de Guarapuava, ontem domingo, teve mandado de prisão cumprido lá no Morro Alto, em Guarapuava, 9:30 da manhã. Polícia Militar prendeu uma mulher de 39 anos que era procurada pela justiça. Ela foi encaminhada à cadeia pública daquele município, onde permanece à disposição da justiça. Ameaça contra a mulher na Vila Rural, no Turvo, 3:30 da tarde de ontem, lá no Faxinal Boa Vista. Polícia Militar foi atender uma ocorrência onde uma mulher informou que seu companheiro, após retornar bêbado de um almoço de família, colocou suas roupas e pertences do lado de fora da casa. Durante a discussão, ele ameaçou a mesma, proferindo xingamentos, e também ameaçou agredi-la fisicamente, além de ter quebrado uma mesa de vidro na residência. A vítima mencionou que já tem medida protetiva contra o mesmo no passado, devido a agressões anteriores, mas havia reatado o relacionamento. Agora, novamente, aconteceu isso. Ela foi orientada quanto aos procedimentos e o homem detido e encaminhado até a delegacia da Polícia Civil para os procedimentos legais e cabíveis. São as informações, as notícias aí na região de Guarapuava durante o final de semana. Lembrando que, né, no trânsito da região Centro-Sul, felizmente, nenhuma ocorrência grave foi registrada durante o fim de semana. E antes de encerrar aqui, hoje de manhã esteve na redação de jornalismo aqui da nossa FM o seu Geraldo França Gigoleto, morador aí da comunidade Palmeirinha do Iguaçu. Ele veio aqui para relatar uma situação que ele está enfrentando lá, onde pessoas ali da comunidade estão envenenando os seus animais, envenenando os seus gatos, né? Ele diz que tem os gatos lá para prevenção, para não proliferar os ratos lá na sua propriedade, e alguém está envenenando esses animais, os gatos ali na propriedade do seu Geraldo França Gigoleto. Ele mais ou menos desconfia de quem seja, nos procurou hoje, estamos dando o recado aqui, porque quem avisa, amigo é, né? Então, tá sendo dado o recado aí do seu Geraldo para que essa pessoa pare, né, de envenenar os animais, envenenar os gatos ali na comunidade da Palmeirinha do Iguaçu. Se persistir, se continuar, providências serão adotadas, ele vai procurar a polícia e vai registrar o boletim de ocorrência. Dado o recado, então, esperamos que não se repita essa questão aí do envenenamento de gatos ali na propriedade do seu Geraldo França Gigoleto, na comunidade Palmeirinha do Iguaçu. São os fatos, são os destaques desta segunda-feira. Um grande abraço, eu volto amanhã.
6: Muito bem, obrigado, Evandro. Artuz, com as informações do setor policial do final de semana. Estamos finalizando a edição 13.712 do Rotativa 102 desta segunda-feira, dia 10 de agosto. Eu volto amanhã desse mesmo horário. A todos uma boa tarde, até lá.
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1: Olha a hora, gente, são 1:09, 1:09. Olá, você. Estamos chegando, né? Pra lhe fazer companhia nesta tarde de segunda-feira, hoje 10 de agosto, ano 2026. E pra você que se liga em todo o nosso estado no Paraná e fora dele também, vamos juntos, né? Você que tá nos dando uma carona, você que tá no seu trabalho, você que tá de férias, curtindo as férias e a melhor programação, né? Do Rádio Sudoestino. Iniciamos o nosso programa desta segundona na melhor sequência, né? Na melhor sequência do rádio, para você que se liga aqui na nossa programação, né? 98413-4946, você faz a sua indicação através aí do WhatsApp aqui da nossa FM. Primeirinha chegando.

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1:29, 1:29. Você ligado aqui na nossa FM. Obrigado aí pela sua audiência, pela sua preferência, né? Eu, Adilson Cândido, faço companhia pra você até às 15, né? A melhor sequência de músicas na tarde aqui da nossa FM. 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Para você participar, 98413-4946. Felipe Rodrigo, na sequência das melhores músicas para você.

0: Obrigado, João Bosco e Vinícius.
1: Valeu, valeu, galera, gente. Obrigado, Juliano César.
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3: Nossa FM 18 para as 14.
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2: É, inverno que esquenta, são 1:46, 14 minutinhos, faltando pras 14, né? E nós estamos aqui pra fazer companhia pra você, você que se liga aqui na 102,9, né? E lembrando, viu, gente, pra você participar, 9 do 4 13 49 46, né? Mandar um abraço lá pra Mari e também pro Tião, né? O Tião na bodega de São Luís, sempre com o radião ligado, curtindo aqui a 102,9, né? Um abraço pra Mário, um abraço pro Tião. E também pra Tonha. Comunidade de São Luís, né? Sempre ligadinhos, curtindo aqui a nossa programação. Um abraço também pro Ademir, né? Tá curtindo aqui o Top Sertanejo no bairro Nossa Senhora Aparecida. Um abraço, Ademir. Obrigado aí pela audiência, né? Pela preferência de sempre, aqui com a 102,9. 1:47, Henrique e Juliano.

4 minutinhos faltando para as 14 horas. Você ligado aqui da nossa FM, programa Top Sertanejo, de segunda a sexta. Eu, Adilson Cândido, faço companhia para você.

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2: É Nossa FM, 2:04, 2:04. Pessoal ligadinho, curtindo aqui a nossa programação. Vamos juntos, né? Até as 15 horas, sempre com a melhor sequência de músicas pra você aqui nas tardes da nossa, né? Pessoal que tá nos bairros, você que tá no centro, você que tá aí nos municípios vizinhos, né? Sempre ligadinho, curtindo aqui a 102,9, né? Obrigado por sempre estarem curtindo aqui a nossa programação, né? Duas horas e cinco minutos, 2:05. Dupla que está fazendo um tremendo sucesso, né? Todo nosso Brasil. E Sonho com Maceto. Tá dando grande sucesso da música sertaneja, né? Instinto Animal e na sequência sinônimos, né? Bisson e Comaceto, grave esse nome, viu, gente? 2:05, uma ótima tarde de segunda-feira.

0: Adilson! Boa tarde, seu Adilson, viu,
1: Moacir? Boa tarde, Moacir.
0: Viu?
1: É.
0: Coloca aí calcinha de renda, Gustavo Lima, pra nós curtir essa tarde de segunda-feira, né, seu Adilson? Dá-lhe chuva daqui a pouco, né, seu Adilson?
1: Tem previsão.
0: Tchau, né? Obrigado.
1: Abraço, Moacir. Abraço, pessoal de Goiânia, ligadinhos, curtindo a nossa FM. Manda participação do Gustavo Lima.

0: Faz barulho pra Danilo Davi.
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2: Nossa FM 2:15.
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É a nossa FM, são 2:19, 2:19, né? Você ligadinho curtindo aqui a nossa programação. Vamos juntos, né? Fazendo companhia pra você, a nossa FM, sua melhor companhia todos os dias, viu, gente? Aqui tem música, tem informação, tem prêmios, os melhores prêmios, né? Você tem aqui na nossa, né? E lembrando, pra você participar, 98413-4946. A Giovana tá ligadinha curtindo aqui a nossa programação. Tá pedindo Sabrina Monteiro, né? Obrigado, Giovana, pela sua indicação aqui no Top Sertanejo. Boa noite, viu?

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6: 4 pessoas morrem e 2 ficam gravemente feridas em acidente na PR-280 em Palmas.
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6: Um grave acidente de trânsito deixou 4 pessoas mortas e outras 2 gravemente feridas na PR-280 em Palmas. A ocorrência foi registrada por volta das 4 horas da madrugada deste domingo. De acordo com informações repassadas pela equipe da Polícia Rodoviária Estadual do posto de Mariópolis, o acidente envolveu um Fiat Siena e um Chevrolet Astra. No Siena estavam o condutor Radamés Paris, de 48 anos de idade, e seu filho Jacob Radamés Paris, 13 anos, e a esposa de Radamés, Andréia Fernandes, de 43 anos. Radamés e o filho Jacob morreram no local, enquanto Andréia teve ferimentos graves. No Astra estavam o condutor Jardel Locatelli, 43 anos, e seus filhos Rafael Locatelli, 21 anos, e Gabriel Locatelli, 16 anos. Jardel e Rafael morreram no local. Já o outro filho, Gabriel, sofreu ferimentos graves e foi encaminhado para o hospital. As circunstâncias e as causas da colisão deverão agora ser apuradas. A Polícia Rodoviária Estadual realizou o atendimento da ocorrência e os procedimentos necessários no local. Com informações, Marcos Ferreira.
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Valsa FM, 2:38, 2:38. 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

0: Nossa FM 2:46.
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Olha, agora, gente, são 2:48, 12:48. 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Dá um abraço pro pessoal aí de São João, né? Ligadinhos, curtindo aqui a nossa programação. O Nando. Um abraço, Nando. Saindo de São João, da Cachoeirinha, é isso? E ouvindo o programa, né? Levando a nossa de carona. Forte abraço, obrigado aí pela audiência, pela preferência de sempre, né? Pessoal que estão aí na rodagem e sempre levando a nossa. O parceiro aqui na programação da 102, né? Um abraço, viu, Nando? Obrigado pela audiência e uma excelente semana pra ti, viu? Nove minutinhos faltando aí pras 15 horas, 9 pras 15. E nós estamos chegando ao final do nosso programa, né? Top Sertanejo desta segundona, hoje 10 de agosto de 2026, né? Que tenhamos uma excelente semana repleta de muita paz e de muita saúde para todos nós, viu, gente? As últimas de hoje é Traia Véia e na sequência Zé Ricardo e Thiago, né? Para fechar com chave de ouro o nosso programa Top Sertanejo.

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2: Alô, baileiros! Alô, minha amiga que adora arrastar o pezinho, meu amigo que sua camisa dançando só o bailão, está na hora. Está na hora de você curtir só as melhores bandas do sul do Brasil aqui no nosso Clube 102. Muito prazer, eu sou a Pamela Fernanda, estico até as 5, onde você é quem comanda a parte musical. Vem participar, vem pro 46 98413 4946. Hoje, segundona, dia 10 de agosto de 2026, nosso primeiro programa da semana, o primeiro de muitos programas de sucesso, porque se é sucesso é porque você tá aí do outro lado do rádio, pedindo sua música, participando, ouvindo também através do nosso site, do nosso aplicativo, através da Alexa também. Obrigada pela sua companhia, você que está cortando o trecho também, nos dando carona, que Deus sempre acompanhe. Bora lá de bailão, meu povo, a primeira de hoje, pra começar muito bem o nosso programa, lançamento da banda Pérola Negra, Amor Perigoso.

0: 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Já já mais bailão pra você, não sai daí.
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4: Três horas e 16 minutos. 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

Tá na nossa, tá bom demais. 3:20 é o nosso bailão, é o nosso clube, só com as melhores bandinhas do sul do Brasil. Alô, segunda-feira, tá animado pra essa segunda? Tá animado pra essa semana que será maravilhosa com a graça de Deus? Vai ser sim, não é mesmo? Boa tarde pro Elton Sacon, tá pedindo sorriso lindo, morena do cabelão preto, vou rodar pra você sim, sorriso lindo aqui na nossa programação. Boa tarde pro Cláudio de Cantagalo, também tá pedindo Na Rua Ela é Dama, Nilson lá de Saudade, Meus Pensamentos, tem música nova, tem música das antigas, tem o seu sucesso aqui na nossa programação, então é só você pedir, vir participar no 469-8413-4946. Sorriso lindo é o nome deles.

0: Nossa FM, 3 horas e 32 minutos. Eu volto já.
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2: Veículo com 4 ocupantes capota na PR-562 na Serra de São Brás, em Coronel Vivida.
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2: Um sinistro de trânsito foi registrado na noite deste domingo por volta das 22h30 na PR-562, na conhecida Serra de São Brás, em Coronel Vivida, envolvendo um Santana. O Corpo de Bombeiros e o SAMU foram acionados para atender as vítimas. 4 homens moradores em Coronel Vivida estavam no veículo. Um jovem de 19 anos sofreu ferimentos e foi encaminhado para atendimento médico. Os demais foram avaliados e liberados no local. Com informações, Marcos Ferreira.
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3: 3:35. 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
3: Na nossa, tá bom demais. 3:37, de volta aqui com o nosso bailão com as melhores bandinhas do sul do Brasil, ouvindo sempre a participação do ouvinte. Boa tarde.
7: Boa tarde, Pâmela. Edilson.
3: Oi, Edilson.
7: Roda pra nós aí um Coração Latino aí, beleza? Agradeço por atendido e tá na nossa, tá bom demais. Ofereço pra vocês da rádio e pra todos que estiver na escuta. Um abraço.
3: Outro, meu amigo. Obrigada pela sua participação, povo querido, mandando áudios, mandando vídeos, mandando mensagens aqui na nossa FM, pedindo o seu sucesso. É sempre bom tê-los aí do outro lado do rádio. Fãs do Brilha Som vai ter sim também sucesso do Brilha Som, da Banda Belly aqui na nossa programação também. E o povo vai pedindo a música, eu já vou programando aqui, tá bom? Boa tarde pra Joyce, mandando aquele alô, Nando lá de São João. Nando, obrigado pela sintonia, obrigada pela audiência, o pessoal que ele tá passando aqui por Shoppingzinho, né? Um grande abraço, então, pra todos aí, obrigado pelo carinho da audiência, pela companhia. Nando nos dando carona, cortando o trecho, o Emílio.

também tá pedindo aquela dos Olhos Negros. Ele quer de Coronel Vivida, só música boa. O povo que pediu Brilhação, agora é a vez do Brilhação aqui no Clube 102, aqui no nosso bailão. Música.

0: 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Já tem mais bailão pra você. Vou ali e volto já.
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0: Tá na nossa, tá bom demais. 3h57 é o nosso Clube 102. E tem um convite aqui especial pra você, ó. 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Temos áudios dos ouvintes, boa tarde.
1: Boa tarde, Pamela Fernandes. Tudo de bom aí?
0: Tudo bem, meu amigo?
1: Abração para vocês da rádio aí, para a audiência. É o seguinte, aqui é o Ronaldo de Mangueirinha. Nós estamos aqui na chácara de um amigo meu, do Estância do Cabeça aqui. É um lugarzinho top. Estamos aqui comemorando o aniversário do rapaz.
0: Na segunda?
1: Aquela música, aquela a top.
0: Ah, vocês são chique demais.
1: JM, feliz aniversário. Aqui tá o Ronaldo, tá o Alemão, tá o Nego Mouro e o Tarde Cabeça Cortada, aniversariante. Aquele abraço, manda um salve pra ele aí, que ficamos agradecidos se for atendido. Beleza?
0: Mas com certeza, parabéns, muita saúde, muito amor e muita paz, que Deus abençoe, que mantenha essa alegria. E aí, em plena segunda-feira, comemorando o aniversário, é bom demais. Que Deus multiplique esses anos na vida de vocês. 4 em ponto, feliz aniversário.

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0: Que delícia de inverno, porque em todas as estações a 102,9 eleva a temperatura com música boa, porque você dançar, você se mexer um pouquinho já dá aquela aquecida no corpo, não é mesmo? E hoje tá uma temperatura gostosa aqui em Chopinzinho, 18 graus é a temperatura nesse exato momento. Hora de mandar aquele alô pro Altair, que também tá participando aqui da programação. Um grande abraço para Elisângela, tá mandando um abraço também pro Admilson José Correia de Oliveira, que participou aqui da programação. Obrigada pela sintonia, obrigado mesmo pela participação, povo querido. Hora de mandar aquele alô, boa tarde.
1: Boa tarde também. Quer pedir música? Porti Maria.
0: Porti Maria.
1: Dona da Tuais. Vai ter pra Maria e por Cacco. A tenda do Passo Liso. Dona Tamani Mais.
0: Pessoal do Passo Liso, um grande abraço pra vocês. Obrigada pela indicação. Obrigada pela participação musical aqui no nosso Clube 102. 4 e 18.

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2: Homem sequestra mulher e filha de 3 anos em Pato Branco para obrigá-la a reatar relacionamento.
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2: Na madrugada de hoje, por volta da 1h35 da manhã, a Polícia Militar de Pato Branco foi acionada para atender uma ocorrência de sequestro e cárcere privado, na qual uma mulher e uma criança estariam trancadas em um hotel na cidade. No local, os policiais conversaram com a administração do hotel e conseguiram libertar uma mulher e a sua filha de 3 anos, que estavam trancadas em um dos quartos. A mulher relatou aos policiais que estava em sua residência com a filha, quando seu ex-companheiro, de posse de uma faca, sequestrou as duas e, sob ameaças, as levou até o hotel, onde as manteve trancadas. Segundo o relato, o homem afirmou que só as libertaria caso ela desse uma resposta positiva sobre a retomada do relacionamento entre os dois. Após trancá-las do quarto, o homem foi até a empresa da região onde trabalha. Ele foi localizado pelos policiais, preso em flagrante e encaminhado para a Central de Flagrantes da Polícia Civil. O homem deverá responder pelos crimes de ameaça, violência doméstica, sequestro e cárcere privado. Com informações, Marcos Ferreira.
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0: 4:35. 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

Nossa, FM 4h38, hora de mandar aquele alô pro Nego, participando aqui da programação. Nega do Chopinzinho, o povo oferecendo música pra você, viu? Mar de Bangueirinha, oferecendo então pra Nega aqui do Chopinzinho. Boa tarde pro Martins. Obrigada pela audiência, pedindo Joia Falsa. Já já tem música pra vocês. Pessoal da Mais Sol Piscinas, estão em Ampere ao som do bailão. Grande abraço para todos aí, todos que estão curtindo a programação da nossa. Claudiceia Homem, um beijão, minha querida. Uma semana repleta de bênçãos e realizações para você também. Grande abraço pro Jonathan. Jonathan participando também, pedindo música lá de Quedas. Ele e o tio Jonas estão indo sentido a Renascença, nos dando carona. Obrigada pela sintonia, obrigada pela audiência maravilhosa. Lourdes Barão, obrigada também, minha querida, por mandar aqui o seu recadinho. João Padilha, boa tarde, seu João. Admilson, lá de Reserva do Iguaçu. Brilha, só uma lua e a noite também, mais um sucesso que vai rodar daqui a pouquinho aqui na

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É isso aí, você tá na nossa, tá bom demais, meu povo querido. Já está na hora de encerrar aqui o nosso bailão, o nosso Clube 102. Eu agradeço imensamente o carinho de cada um de vocês. Formigão lá do Goioxim, o Gilmar Schoffen, né? Sempre curtindo a nossa também. Grande abraço, meu amigo. Povo, tô indo nessa. Everaldo Cândido já tá chegando com o Terra Brasil com muita música boa pra você. Um grande beijo, fiquem com Deus e até amanhã. Fui!

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2: Alô você, alô meu povo, estamos chegando. Estamos começando aqui na nossa FM, mais um líder em audiência. Terra Brasil está no ar. É, hoje segunda-feira, né? Segunda-feira, hoje dia 10 de agosto. Um excelente final de tarde para você que está aí acompanhando a nossa programação em toda a região sudoeste do estado do Paraná, né? Região oeste do Paraná, oeste de Santa Catarina, aonde quer que você esteja, muito obrigado pela sintonia. Porque se tá na nossa, tá no Terra Brasil e tá com o Everaldo Cândido, tá bom demais. 17 graus de temperatura. Vamos, turma! Vamos, que estamos chegando com o Terra Brasil.
0: Everaldo Cândido.
2: Oscilando entre o ótimo e o maravilhoso. Gine Geno, coração cigano, a primeirinha chegando aí.

0: Moda bruta, é moda pesada, né? Saudade de minha terra. Pode chegar, é o Terra Brasil, é a nossa FM, seja bem-vindo, bem-vinda. 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Participação do ouvinte chegando, play no zap.
1: Ei, compadre.
0: Ô, meu amigo,
1: Jirê. Tá esse corpo velho na segunda-feira,
0: cortado, judiado.
1: De arte legal.
0: Não, tá que de boa, de boa.
1: Estamos aí curtindo esse programa, compadre, hoje estamos de folga.
0: Opa.
1: Já trabalhamos nas 8 hoje, agora em diante era isso, né? Agora vamos só curtir esse baguado, esse programa aí.
0: Beleza, então, compadre.
1: Tamo aí, compadre, curtindo esse baguado, programa aí. Manda um abraço e uma música boa lá pro neguinho do bairro São Sebastião.
0: Beleza, então, valeu. Girelli, acompanhando a nossa FM, baita abraço.
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0: Nossa FM, agora 5:15.
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2: Feijão carioca, saca 60 quilos, 280. Feijão preto, saca 60 quilos, 220. Milho, saca 60 quilos, R$60. Soja, saca 60 quilos, 126. Boi em pé, arroba 370. Suíno em pé, carne, o quilo, 4,60. Vaca em pé, arroba 330. Cotação do mercado agrícola para hoje, segunda-feira, com dados fornecidos pelo DERAL.
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2: 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Alô, alô, meu amigo alemão, como é que tá, alemão? Bom ou não? O alemão tá lá na estância do Cabeça, comemorando o aniversário do Ademir, conhecido como o Mazenga. Primo irmão dos Berdinazzi. Abraço aí a piazada que estão lá lidando com uma boia. Ronaldo, Mouro e o aniversariante, né? Valeu, então. O Ademir, né? O Mazeng, tá de aniversário hoje, que Deus abençoe. Tudo de bom e de belo. Já já sai tua música aí, tá bom?
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2: Você é FM 5:31.
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4: Mais de 300 atletas participaram no final de semana da Copa Chopinzinho de Taekwondo.
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4: O município de Chopinzinho sediou no último sábado mais uma edição da Copa Chopinzinho de Taekwondo, com a participação de atletas de várias cidades da região. A competição reuniu mais de 300 atletas, representantes de 15 equipes e duas modalidades, proporcionando um grande encontro entre iniciantes e atletas que já possuem experiência em competições de alto nível. Dados oficiais dos organizadores da competição apontam que foram 311 atletas e 317 inscrições na competição, que foi realizada durante o sábado, o dia todo, no ginásio Dionisto de Bona. Com informações, Marcos Ferreira.
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0: Milionário José Rico aqui na programação da nossa FM. 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A Ângela, lá de Francisco Beltrão, está participando, parabenizando o esposo, o César, né, que está de aniversário hoje. Alô, César! Parabéns, saúde e paz, 38 anos hoje, está se recuperando de uma cirurgia aí, né? Melhoras, meu amigo, Deus abençoe, tudo de bom aí, tá bom? César, lá em Francisco Beltrão, ouvinte da programação da nossa e também a sua esposa, Ângela. O Alisson Bonetti, Santa Rosa, passando para desejar um ótimo início de semana a todos os ouvintes. Valeu, obrigado, viu, Alisson? Abração para você, um abraço para todo mundo aí em Santa Rosa, ligados na nossa.
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0: 5h48.
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3: O anjo do Senhor anunciou a Maria,
4: e ela concebeu do Espírito Santo.
3: Ave Maria, cheia de graça, o Senhor é convosco, bendita sois vós entre as mulheres, e bendito é o fruto do vosso ventre, Jesus.
4: Santa Maria, Mãe de Deus, rogai por nós, pecadores, agora e na hora de nossa morte. Amém.
3: Eis aqui a serva do Senhor.
4: Faça-se em mim segundo a vossa palavra.
3: Ave Maria, cheia de graça, o Senhor é convosco. Bendita sois vós entre as mulheres, e bendito é o fruto do vosso ventre, Jesus.
4: Santa Maria, Mãe de Deus, rogai por nós, pecadores, agora e na hora de nossa morte. Amém.
3: E o Verbo se fez carne
4: e habitou entre nós.
3: Ave Maria, cheia de graça, o Senhor é convosco. Bendita sois vós entre as mulheres, e bendito é o fruto do vosso ventre, Jesus.
4: Santa Maria, Mãe de Deus, rogai por nós, pecadores, agora e na hora de nossa morte. Amém.
3: Rogai por nós, Santa Mãe de Deus,
4: para que sejamos dignos das promessas de Cristo.
3: Oremos. Infundi, Senhor, nós os pedimos a vossa graça em nossas almas, para que, conhecendo pela mensagem do anjo a encarnação do vosso Filho, cheguemos por sua paixão e cruz à glória da ressurreição. Por Cristo nosso Senhor.
4: Amém.
3: Glória ao Pai, ao Filho e ao Espírito Santo.
4: Como era no princípio, agora e sempre. Amém.
5: Me chamaste para caminhar na vida contigo.
3: Agosto é o mês vocacional. A Igreja coloca o tema das vocações na discussão, na espiritualidade, com mais intensidade neste mês de agosto. Agosto é tempo de recordar que a vocação não é privilégio de alguns, mas um chamado universal. Deus chama todas as criaturas à vida, ao amor, à plenitude. Cada pessoa, independentemente de sua missão específica, é convidada a viver de modo que sua existência reflita a bondade de Deus Criador. A vocação universal começa no batismo, quando somos incorporados à vida de Cristo. A partir daí, cada um recebe uma missão: ser luz no mundo, ser sal da terra, ser testemunha da esperança. Deus chama o agricultor que trabalha a terra, o professor que educa, o jovem que sonha, o idoso que aconselha, o profissional que serve, a mãe que cuida, o pai que sustenta. Todos têm um papel único no grande projeto de Deus. Responder ao chamado universal é viver com responsabilidade, ética e amor. É reconhecer que nossa vida não é obra do acaso, mas parte de um plano maior. É descobrir que cada gesto de bondade, cada consolo, cada atitude de justiça é a expressão da vocação que Deus nos deu. Neste mês vocacional, peçamos a graça de ouvir a voz de Deus que ressoa no cotidiano. Que cada pessoa descubra sua missão e viva com alegria. E que juntos possamos construir um mundo mais fraterno, mais humano e mais cheio da presença de Deus. Deus te abençoe.
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1: Opa, estamos de volta aqui na nossa FM com Terra Brasil, né, gente? Pra você que tá chegando agora na programação, seja bem-vindo, bem-vinda, vamos que vamos. Até às 7 da noite, né? Alô, Padilha, tá chegando agora, lá de Saudades do Iguaçu, chegando e confirmando a audiência na programação. Abraço. Obrigado pela sintonia aí, tá bom, Padilha? Abração pra todo mundo de Saudades do Iguaçu, os municípios vizinhos. Obrigado, gente. A região sudoeste toda acompanhando a nossa FM, né? Porque se tá na nossa, tá no Terra Brasil e tá com Everaldo Cândido. Eita! Pra você que tá aí tomando seu chimarrão e ouvindo a nossa, obrigado pela sintonia, né, gente? Vamos trazendo aí o fandango do tio Bino. É Grupo Matiz, é balanço, é gostoso, é bom demais, né?

Alemão do forró, fica amor, tá na nossa, tá bom demais. 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

0: Marcão, conta aquela história pra nós do Joãozinho, que é muito doída, mas acaba sendo um grande exemplo pra toda a sociedade.
1: Deixa comigo, João Carreira e Capataz.

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2: Na terça-feira, o tempo permanece com densa cobertura de nuvens no leste, Campos Gerais, Sudeste e Centro-Sul, com possibilidade de chuva ocasional. A maior cobertura de nuvens mantém as temperaturas próximas a 10 graus e com pouca variação ao longo do dia. Nas demais regiões, o sol aparece entre nuvens. Na faixa sul, especialmente nos municípios próximos à divisa com Santa Catarina, o escoamento em médios níveis favorece a ocorrência de chuva ao longo do dia. A terça-feira em Chopinzinho terá mínima de 12 e máxima 18 graus, probabilidade de chuva 98%, 6,2 milímetros. Informações do CIMEPAR.
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2: Nossa FM, agora 6:30.
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5: Pela Liga Nacional, jogando em São Paulo, o Pato Futsal é superado pelo Corinthians.
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5: O Corinthians venceu o Pato Futsal pelo placar de 2-0 na noite do último sábado no ginásio Plamir Marques, em São Paulo, e garantiu vaga no mata-mata da Liga Nacional de Futsal. Lucas Oliveira e Fabinho marcaram os gols que confirmaram a classificação alvinegra para os playoffs. Com o resultado, o Corinthians encerrou a primeira fase da LNF na 11ª colocação. A equipe comandada pelo técnico Fernando Malafaia voltará a enfrentar justamente o Pato Futsal nos playoffs, em confrontos de ida e volta previstos para a primeira semana do mês de setembro. Com informações, Marcos Ferreira.
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Aí os Menotti na programação Nossa FM. E nós vamos finalizando aqui o Terra Brasil de hoje, segunda-feira, dia 10 de agosto. Você que ficou ligado, conectado na programação, um grande abraço. Fiquem todos com Deus, que é a melhor companhia e que graças a ele a vida continua. Daqui a pouquinho na programação da Nossa FM, o Evandro Artuzzi comanda o Companhia de Amigos. Uma excelente noite, cuidem-se e até amanhã, 10 da manhã, se Deus quiser.

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Deixa comigo, boa noite, boa noite, boa noite, meu povo querido, 7:01 agora pelo horário de Brasília, tô chegando por aqui na nossa FM com o nosso companheiro de amigos, o meu, o seu programa de todas as noites, de segunda a sexta-feira por aqui, hoje, segunda-feira, 10 de agosto de 2026. E aí, como foi o seu fim de semana? Foi bom? Foi 100%? Comemorou muito aí com seu pai, com a sua família? Espero que sim. 7:02 agora, o Companhia tá começando por aqui. Juntos, eu de cá, você de lá, nós vamos até às 9 da noite, porque tem muita música, tem informação e tem entretenimento pra você. Nesse ritmo, viu? 7:02 agora. Bora que bora. Che garotos, abrindo todas. Ô, trembão. Segundou.

0: Maravilha, começando por aqui o Companhia de Amigos 713, Folha Seca, Amado Batista com Simone Simaria na indicação de quem? Dele, o Valmir da Silva aí do Porto Barreiro. Boa noite, Valmir, boa noite pessoal do Porto Barreiro, já participando com o Evandro Artuzzi, já mandando recado aqui, fazendo parte do Companhia de Amigos. Também teve musical JM, O Último Baile. Quem pediu essa foi o Vilmar, né? O Vilmar que tá ligado com a gente, Vilmar de Mangueirinha, oferecendo para Nega aqui em Chopinzinho. Abraço, povo de Mangueirinha, abraço você de Chopinzinho que tá me acompanhando aí na cidade, no interior, nos bairros, né? Em qualquer lugar por aí ligado comigo. Boa noite. Também teve Tia Garotos abrindo todas por aqui. Tô voltando para ficar, né? Tô voltando para ficar com você durante toda esta semana e já com aquele recadão especial para você do Posto Chapadão. 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ProSaúde Shoppingzinho, Avenida 15 de Novembro, no centro da cidade. 7:16, bora lá que tem bastante ouvinte participando já, muitas participações por aqui. Eu quero mandar um abraço pro César. O César tá ligado com a gente aí. Boa noite, César. Tudo bem? Tudo certo?
1: Boa noite, Evandro. Tudo bem?
0: Tudo.
1: É o César de Chico Bel.
0: Ô, César, Francisco
1: Beltrão. Completando mais uns anos de vida.
0: Ô, maravilha.
1: 8 hoje.
0: Que benção.
1: Feliz Dia dos Pais pra você.
0: Obrigado igualmente.
1: Atrasado.
0: Tá valendo.
1: Eu vou fazer uma bistequinha hoje. Daí tá aí a minha briguenta, a Ângela, a minha mãe, a
0: Quem
1: Sony.
0: Mais?
1: Meus colegas do serviço vão vir daqui a pouco aí pra fazer um negocinho simplão e tomar uma gelada só pra não passar em branco.
0: É o certo, viu?
1: Música bagualada aí do teu fundamento aí. Te agradeço, Evandro.
0: Forte Valeu, abraço. Forte abraço. Sucesso pra ti também, parabéns, felicidades aí pro César. O César tá lá em Francisco Beltrão, completando idade nova. 38, César? 38? Aí vai fazer um churras lá, né? Uma bistequinha, uma gelada pra receber os amigos do trabalho, a família, né? Vai comemorar e tá certo, viu, César? Tá certo, tem que comemorar mesmo. Precisamos comemorar cada momento, cada minuto da vida, porque todo ele é importantíssimo. Tem mais participação por aqui, boa noite.
2: Boa noite, Evandro Artuzzi.
0: Opa. Aqui
2: é o Ronaldo de Mangueirinha.
0: Fala, Ronaldo.
2: Seguinte.
0: Oi.
2: Nós estamos aqui na chácara do meu amigo Cabeça de Volta.
0: Uhum.
2: Tranquilão, tomando uma cachaçinha, uma cervejinha.
0: E nojo de vocês?
2: Tá de aniversário hoje.
0: Ô, e Cabeça.
2: Quer escutar Bob Robson.
0: Qual é?
2: Toalha Molhada.
0: Aham.
2: Uhum. E no oferecimento aí pra rapaziada que tá aqui, o professor Arquivir.
0: Uhum.
2: Alemão.
0: Uhum.
2: Ronaldo e o aniversariante.
0: Então, beleza, tá dado o recado aí, pessoal, de Mangueirinha. Estão lá no Cabeça, né? O Cabeça tá de aniversário hoje. Parabéns, Cabeça. Felicidades aí, tudo de bom, tudo de melhor. Quero ouvir Bob e Robson. Pessoal que tá mandando áudio aí, só dá uma encurtadinha no áudio, pessoal. Senão, áudio muito longo aí, daí complica pra mim aqui, né? Daí toma muito espaço do programa. Manda rapidinho o áudio aí. O Emílio tá ligado com a gente em Coronel Vivida, pedindo aqui o shot laranjeira. Boa noite pra minha comadre, a Terezinha Bodenar. Alô, comadre, tudo bem? Tudo certinho? Compadre Carlos, o Joãozinho, né, meu afilhado, estão lá no Vila Nova acompanhando a gente aí no interior de Candói. Participaram da tropeada de Santa Clara nesse fim de semana, né? Estivemos juntos aí na comunidade de São Pedro, depois lá no Passo Grande, na janta, no Fandango. Né, uma festa muito bacana, né? Apesar de toda aquela chuva lá, né, não atrapalhou, o pessoal se reuniu lá, festou. Né, fez a tropeada aí conforme estava no planejado, né? E meu afilhado foi tropear lá, o Joãozinho, né? O meu afilhado não é dos fracos, né? Abraço, Joãozinho, abraço, o Carlos, a Terezinha, que estão acompanhando a gente aí na Vila Nova, em Candói. Até a próxima tropeada, né? Daqui uns dias tem a próxima aí, de Nossa Senhora Aparecida lá, com destino ao Tirivas, né, comadre? Deixa eu ver quem mais está participando por aqui. Boa noite, família Sareta do Rio Bonito do Iguaçu. Estão na ferrado ainda, limpando o lambari, né? Meu Deus, pegar é bom, agora limpar, aí é bicho feio, né, pessoal? Família Sareta acompanhando a gente aí no Rio Bonito do Iguaçu, pedindo aqui Irmão da Lua, Amigo das Estrelas. Daqui a pouquinho rola por aqui Zezé de Camargo e Luciano. Meu Deus, o tamanho do lambari, tem um ali que... né, parece um peixe rei, né? Não um lambari, mas é um lambari, viu? O pessoal fez uma pescada de lambari, estão limpando lá. E pensa num lambarizinho desse frito com limãozinho e uma gelada. Barbaridade, né? Vai de liso. Boa noite pra Viviane Cardoso, também tá no Candói curtindo a gente. Quero ouvir Henrique Juliano. Abraço, Viviane, tudo de bom pra você. Também, o que a Viviane tá aprontando lá? Meu Deus do céu, teve carniança lá hoje, né? Tá lá uma baciada de torresmo, tem chouriço, que mais que tem aí, Viviane? Foi bom lá hoje o negócio, né? Pessoal, né? Na lida aí na carniança, broa, tem broa, lá, ó, agora vi, né? Agora vi a foto da broa, meio pense numa broa dessa com chouriço ou com aquele torresminho ali, é de comer mais do que o previsto, né? Tá quente ainda, é melhor ainda, viu? Melhor ainda, tá quentinho ainda, né? Abraço, Viviane. Também quem tá com a gente aí no Candói, Ivonei Nair Neymis, aí no Rio Novo. Abraço, Ivonei. Quer ouvir a música Os Imigrantes, Prenda Morena. Tudo vendido. Tá. O Elieber, né? O Elieber tá acompanhando a gente, mas será que é? É uma saicanga mesmo, né? Agora que eu vi ali, é uma saicanga, tá certo. Deixa eu ver quem mais tá comigo aqui, o José Irineu. José Irineu tá acompanhando a gente. Fala, Zé Irineu. José Irineu tá acompanhando a gente aí, tá lá em Santo Antônio do Sudoeste. Dança dos Compadres é a música que ele tá pedindo. Tem mais participação aqui, deixa eu ver, o Neguinho. Quem tá com a gente aí? No áudio, né? Boa noite.
3: Buenas, Evan, tudo opa, certo? Tranquilo, Leonardo tudo. Na voz aqui do Caçador Coronel Vivida.
0: Fala, Leonardão.
3: Se for possível, toque pra nós aí com baitaca, estampa de galpão, galera da polenta, positivo?
0: Positivo.
3: Tô reunido aí.
0: Valeu, tchau, a galera da polenta aí no Caçador Coronel Vivida, peixe com polenta vai ter hoje lá, né? O Neguinho, Hugo, André, o Milton, o Xerife e o Gordo e o Leonardo, claro, né? O pessoal da turma da polenta aí, de Coronel Vivida, que está nos acompanhando. Tem mais participação por aqui. Boa noite.
4: Boa noite, tudo bom aí? Tudo certo?
0: Opa, tudo certo.
4: Uma música boa de banda aí para nós.
0: Uhum.
4: É o Fortuna Rechimbaque do Verê.
0: Fala lá, meu amigo Rechimbaque.
4: Paraná.
0: Brasil.
4: Toda minha família, você da rádio.
0: Valeu.
4: Uma música de banda, pode escolher aí.
0: Beleza, deixa pra nós, né? O Rechimbaque aí do Verê, que é o Vilma de Banda, vamos providenciar por aqui. O Bochecha tá com a gente também lá no Charqueado, Rio Bonito do Iguaçu, pedindo Mato Grosso e Matias, Igrejinha Azul, quem mais que tá comigo aqui? Tem mais participação por aqui, deixa eu ver. Parabéns, quem tá comigo aí? O pessoal parabenizando aqui pelo Dia dos Pais, né? O Márcio, é isso? Márcio, fala comigo, meu amigo.
5: Boa noite, Evandro Arthur.
0: Opa, boa noite. Bom? Tudo bem.
5: Tamo ligado, na melhor.
0: Opa!
6: Roda Amado Batista, sentado na praça.
0: Vamos colocar no plano, playlist aqui, né? Sentado na praça Amado Batista. O Joel tá lá no Cavaco Cantagalo. Ô, Joel, que tal? O Joel, né? Tá com um bolo lá na geladeira, Joel.
7: Boa noite, Vandertu. Vem comer um bolinho aí com nós aí.
0: Que
7: o
0: tal?
7: O Joel aqui do Cavaco, que era uma música velho pai aí, oferecendo pro meu pai aí de Chopinzinho.
0: Aham.
7: Uhum. Pro senhor aí da Rádio Chopinzinho.
0: Obrigado, obrigado, meu amigo. Obrigado.
7: Pro senhor é pai aí da Rádio Chopinzinho.
0: Obrigado, meu amigo.
7: Tava boa a festona aí, que não veio comer uma carne aí com nós.
0: Mas homem, não deu ontem, né? Ontem não deu pra ir pra esses lados, Joel, mas não vai faltar oportunidade, tá? Não vai faltar oportunidade de visitar e conhecer o Cavaco. Deixa eu ver quem mais que tá comigo aqui, boa noite.
8: Boa noite, eu peço uma música com Duca e Dalvan, Igrejinha da Serra.
0: Maria Tartari, boa noite, Maria, tudo de bom? A Angélica Machado tá em São João também acompanhando a gente, mandando aquele abraço aí para toda a família, pro pai, Luiz Carlos, a mãe Ivonete, o irmão Rodrigo, pessoal que tá lá em Rio Bonito do Iguaçu acompanhando a gente. O Luiz Carlos estava de aniversário ontem, né? Dia dos Pais estava de aniversário, né? Angélica e a família toda homenageando aí o Luiz Carlos, desejando muita saúde, dinheiro, muitos anos de vida, né? Angélica tá dizendo que ama muito o senhor aí, seu Luiz Carlos, que tá nos acompanhando no assentamento Marcos Freire em Rio Bonito do Iguaçu. Em Renascença tá o Renato. Ô, Renato, Renato quer ouvir cartinha linda com a banda Corpo e Alma. O Vermelho tá em Coronel Vivida confirmando a audiência. O Diego no Virmonde, quero ver Guardanapo. Abraço, Diego. Tudo de bom aí, tudo de melhor. Deixa eu ver quem mais que tá participando aqui. O Vando Santos tá lá no Pinhão. Vando Santos, quero ouvir Bob Robson, a menina da loja de disco. Também quem tá comigo, José Ademir, tá em Campina do Simão, quero ouvir Renan Raí. Abraço, pessoal de Campina do Simão. Tem mais participação aqui? Deixa eu ver quem mais está comigo. Edilson Ferreira, boa noite, Edilson. Fala, abençoado.
9: Boa noite, Evandro.
0: Opa.
9: Tudo bom?
0: Tudo bom.
9: Eu toco socando canjica aí.
0: Socando canjica.
9: Aham. Eu ofereço para todos que estiver na escuta para você ir da rádio. Hein?
0: Opa, obrigado.
9: Edilson. Rio Bonito.
0: Oi, Dilson. Beleza? Ferreira, Rio Bonito do Iguaçu, ligado, confirmando a audiência. A Dani aí do Rio Bonito do Alagado, né? Quer ouvir o Luan Santana te esperando. Abraço, Dani, abraço pessoal do Alagado em Rio Bonito do Iguaçu. Rio Bonito, audiência total aqui na nossa FM. Marcos Teixeira de São João também tá ligado com a gente, boa noite. Tem mais participação por aqui, boa noite.
10: Boa noite, meu amigo Evandro.
0: Opa.
10: Forte.
0: Forte.
10: Toca uma música, aquela música Meu País.
0: Meu País, uhum.
10: Do Zezé de Camargo Luciano.
0: Deixa pra nós.
10: Estamos aí na escuta, eu, meu irmão Nilton.
0: Aham.
10: Uhum. Maria.
0: Ô Maria, ô Nilton.
10: Minha mãe tá por aí também.
0: Opa.
10: E pros meus amigos, Sassá, que sempre tá na escuta dos programas. E todos os parentescos e do Renovo.
0: Opa, deixa pra
10: Beleza,
0: nós.
10: Beleza, meu amigo, velho.
0: Beleza.
10: Achamos esse dia pra nós conversar um pouco.
0: Opa.
10: Um abraço.
0: Se achamos daqui uns dias aí o Neuton, né? O Neuton Misa aí do Rio Novo Candói participando com a gente. O Nereu do Porto Marreiro também tá confirmando a audiência, ele quer ouvir o Touro de Rodeio com Leandro e Leonardo. 7:27, eu volto já.
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0: E vamos que vamos por aqui na indicação do Emílio de Coronel Vivida e Edu Silva. Essa aqui também vai pro aniversariante, o César, lá em Francisco Beltrão. 7:32.

0: Meu país, Zezé de Camargo e Luciano, na indicação do Newton Miz aí do Rio Novo Candói, oferecendo para toda a família. Antes rolou por aqui também a banda Corpo e Alma, Cartinha Linda, foi pro Renato, que tá ligado com a gente em Renascença, e Edu Silva, Shot Laranjeira, pro Emílio em Coronel Vivir, e também pro César, que está lá em Francisco Beltrão, tá de aniversário e tá acompanhando a gente. Quero mandar um abraço aqui pra Gabriele Tobaldini, lá no Alagado, em Rio Bonito do Iguaçu. Gabriele tá pedindo aqui a banda Perigosa, a banda Corpo Alma, né? Perigosa e linda, né, Gabriele? Um abraço pra ti, tudo de bom, tudo de melhor aí, obrigado pela sua companhia. Também o Clóvis André Asman tá nos acompanhando, né? Partiu Curitiba, ele quer ouvir o Velho Casarão, né? O Clóvis André Asman, que tá ligado comigo. Sadir Vaz também tá na audiência, né, Sadir? Fala aí, meu amigo.
1: Boa noite,
0: irmão. Opa!
1: Estamos aqui no Lambarina, aqui no Chateado.
0: O que tal?
1: Vamos resgatar o Baíto, vagabundo.
0: Olha aí, ó, o Sadir foi resgatar o Baíto, ele mandou um vídeo aqui, né? Baíto é o cãozinho dele, diz que deixou por lá ontem o Baíto, né? Hoje voltou lá buscar o Baíto e tá cortando o trechão, né? Lá na comunidade do Lambari. Que tal o Baíto, né? Baíto faceiro, né? Foram buscar ele, né? E o Sadir Vasco quer ouvir uma do Teodoro Sampaio, Boate Azul. Vamos providenciar aqui, viu, Sadir? Também quero mandar um abraço pro Sangalete, tá em Coronel Vivida curtindo a gente. Ivaneia Fontana tá ligado comigo em Cantagalo, quer ouvir o Hulk 7, abraço Ivaneia, clássico do Hulk 7 também, o Antônio Cordeiro de Rio Bonito do Iguaçu, tá acompanhando a gente, pedindo Bugre do Mato, o Leodemar tá aí na Santa Marta em Candói, Camisa Manchada, musical São Francisco, abraço Leodemar, também um abração, boa noite aí pro Ademar em Coronel Vivida, Pepe Moreno, quero ouvir música do Pepe Moreno, só pra ele curtir, né? Um abraço, boa noite também pra quem mais que tá participando aqui, tem mais participação, né? Deixa eu ver aqui, tem mais participação, Carlão tá lá na Sulina curtindo a gente, confirmando a audiência, né, Carlão? Aquele UPA aí, obrigado pela audiência. A Rose Silva, 10 na mente, Gustavo Lima, Rose Silva tá aí no São Roque, Foz do Jordão, também acompanhando a gente. Abraço pro Clemair, aí na comunidade do Passo Liso, Coronel Vivida, na aldeia indígena, né? Tem mais participação por aqui, boa noite.
2: Boa noite, Ivan de Artur, quero pedir a música com o Milton Lama, Vestido Vermelho.
0: Vestido Vermelho, Milton Lamas, a Odete tá participando aqui, também o Rosivaldo tá lá em Mangueirinha, Rosivaldo Ribeiro em Mangueirinha, junto com a esposa aí, a Sônia, a filha Elaine, né? O Wellington, que é o seu filho, os gêmeos, Maurício e a Maria Cecília, né? A família toda acompanhando a gente aí em Mangueirinha, confirmando audiência aqui no Companhia de Amigos também, deixa eu ver aqui quem tá participando, o Eberson, né? O Eberson, um abraço para nós, no Morro do Cão, né? São Roque, né? Eu acho que é São, né? No Morro, no São Roque, Pato Branco. Pessoal aí do São Roque, Pato Branco, tá acompanhando a gente, né? Um abraço aí. O Luiz e o Eberson estão acompanhando a gente. Um abraço. O Luiz e o Eberson aí no São Roque, em Pato Branco. O seu Roberto Tobaldini também tá acompanhando a gente. Quero ouvir uma do São 7, né? Vamos providenciar uma pro seu Roberto Tobaldini aí no Alagado, em Rio Bonito do Iguaçu. Aliás, a família está parabenizando, né? As filhas estão parabenizando aí o seu Roberto Tobaldini pela passagem do Dia dos Pais ontem, né? Um abraço, seu Roberto, tudo de bom aí, seu Roberto recebendo reconhecimento aí das filhas, a família toda homenageando ele pela passagem do Dia dos Pais ontem, domingão, dia 9 de agosto. Agora faltando 13 minutos para as 8 da noite, 13 para as 8, bora faturar? Vou faturar e já tem mais música para você.
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0: Faltando agora 7 para as 8, boa noite, boa segunda-feira. Pouco 7, som internacional aqui no Companhia, na indicação da Ivaneia Fontana, que tá ligadona com a nossa lá em Cantagalo. Abraço pessoal de Cantagalo.

0: Vamos que vamos, aqui no Companhia de Amigos, Evandro Artuzzi por aqui, Boate Azul com Joaquim Manuel, foi lá pro Sadir Vaz, que tá percorrendo o interiorzão aí de Rio Bonito do Iguaçu, foi buscar o seu cãozinho, né? Muito obrigado aí pela audiência, teve Luan Santana também te esperando, lá pra Dani, o pessoal que tá no Alagado em Rio Bonito também curtindo a gente, e Hulkset, I Must Have Been Love, foi aí a música que a Ivanéia pediu, a Ivanéia Fontana aí em Cantagalo, e já curtiu também aqui na nossa programação. Boa noite pro Gilmar Berté, Gilmar tá em Rio Bonito do Iguaçu, tá pedindo César e Paulinho, Recheio de um Vestido. Abraço, Gilmar Berté em Rio Bonito do Iguaçu, Coronel Domingos Soares, o Tiago, abraço Tiago aí em Coronel Domingos Soares, pedindo aqui o Canoeiro do Tonico e Tinoco, o Jonathan tá em Clevelândia, fala Jonathan, tudo bem?
1: Boa noite, mano, como é que tá, amigo? Bom?
0: Bom?
1: O Jonathan de Clevelândia, tá fazendo entrega pela região Cogiã da Farinha Herman.
0: Opa!
1: Estamos passando por Itapejara agora, achar o Clevelândia para descansar e amanhã retornamos de volta aí.
0: Que tal vocês?
1: Gostaria de escutar uma música aí, de banda aí da São Francisco aí, se possível, aquela locutor.
0: Locutor, aham. Uh-huh.
1: Todos os ouvintes aí. Um forte abraço, meu amigo.
0: Valeu, um abraço aí pro pessoal lá de Clevelândia, o Jonathan de Clevelândia, né? Tá passando aqui pela região, tá aí pelos lados de Coronel Vivida, indo pra Clevelândia. O Olívio também tá acompanhando a gente. Boa noite, Olívio. Olívio tá aí na colônia São Pedro Candói, Olívio Jacobosco também confirmando a audiência. Falando em colônia São Pedro Candói, tem festa agora no dia 6 de setembro, grande festa dos padroeiros São Pedro e São Paulo aí na comunidade de colônia São Pedro Candói, você é convidadíssimo a participar. Vai se preparando aí para você participar dessa grande festa, 6 horas da manhã, alvorada festiva, às 10 da manhã tem Divina Liturgia cantada pelo coral da Igreja São Nicolau Madeirite de Guarapuava, meio-dia almoço com churrasco e acompanhamento, e à tarde aquele fervo, né? Vai ter leilões, binguinhos, e às 16h o sorteio do show de prêmios com R$10.000 pra você. Primeiro prêmio 5.000, segundo 2.000, terceiro 1.000, quarto prêmio R$1.000, quinto prêmio R$1.000. Cartelas aí no valor de R$10 da rifa, né? O sorteio da rifa do show de prêmios aí às 16h, dia 6 de setembro, grande festa na comunidade de Colônia São Pedro em Candói, tá todo mundo convidado a participar, bora pra lá, né? Bora lá comer um churrasco caprichado, bora lá se divertir, né? Participar aí também dos binguinhos, do leilão, do sorteio da rifa, enfim, um dia de muita festa e muita alegria aí na Colônia São Pedro, Candói, pra comemorar os padroeiros São Pedro e São Paulo agora no próximo dia 6 de setembro. 8:07, boa noite. 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
0: Henrique Juliano rolando aqui no Companhia de Amigos, a indicação da Viviane Cardoso, 8:12, boa noite.

0: Banda Corpo e Alma Perigosa e Linda, fechando esse bloco às 8h21. Essa aqui foi para atender a participação de quem? Da Gabriele Tobaldini, lá do Alagado, em Rio Bonito do Iguaçu. Abraço. Antes teve também por aqui a música do Tonico Tinoco, Canoeiro. Foi o pedido aí do pessoal de Coronel Domingos Soares, o Tiago, né, que tá curtindo a gente em Coronel Domingos Soares. E também teve Henrique Juliano, Amor dos Outros, para Viviane Cardoso, que tá em Candó, ligada aqui na programação 102,9 aqui na nossa FM. 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
0: Simbora com nossa companhia, 8:29. Boa noite pro Eliéber, pra toda a família, família Sareta em Rio Bonito do Iguaçu. Limpando o lambarizinho e curtindo a nossa.

0: Brenda Morena, os imigrantes aqui no Companhia de Amigos, indicação do Ivonei Nairney Miz, que está ligado na nossa FM aí no Rio Novo, em Candói. Antes esteve por aqui, musical São Francisco, diga locutor pro Jonathan, que está seguindo aí rumo a Clevelândia, dando uma carona aqui para nossa FM. E também Zezé de Camargo com Irmão da Lua, Amigo das Estrelas, para atender a indicação da família Sareta, do Elieber e toda a família que está nos acompanhando aí no interior de Rio Bonito do Iguaçu. Também quero mandar um abraço aqui pro Gilmar Schoffen, o Formigão, tá aí no Goioxim confirmando a audiência nesta noite também, sempre ligado, participando aqui da nossa programação. Agora faltando 17 para as 9, lembrando que vem aí a Festa Nacional do Charque em Candói, de 27 a 30 de agosto. Festa Nacional do Charque. Dias 27 e 28, o Evandro Artus vai estar ao vivo aí, direto da Festa Nacional do Charque, com o nosso Companhia de Amigos, né? Vamos estar aí acompanhando a festa, trazendo informações, e nos dias aí 27 e 28, transmissão aí do Companhia de Amigos ao vivo, direto do Parque do Lago, lá onde vai estar acontecendo a festa do charque e também as comemorações de aniversário do município de Candói. Faltando 12 para as 9 agora, boa noite. 102,9.
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0: Só corrigindo aqui, 16 para as 9, né? Boa noite.
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8: Alô, alô? Fala comigo, bebê.
0: Gustavo Lima por aqui na indicação da Rose Silva.
8: É tarde, né,
0: agora sim, 12 pras 9.

Que tal? O Tiburcio da Estância socando canjica. Essa foi para atender o nosso amigo de Porto Barreiro, né? O Edilson Ferreira, Rio Bonito, né? Rio Bonito, Edilson Ferreira no Rio Bonito que pediu aí socando canjica. Deixa eu ver também quem mais que tá comigo. A gente ouviu aí o Gustavo Lima, 10 na mente, foi lá para Rose Silva. Também eu quero mandar um abraço aqui mais uma vez pro Gilmar Berté, aí de Rio Bonito do Iguaçu, pediu o recheio do vestido. Meu Deus do céu, não vai dar tempo, Gilmar. Aliás, não vai dar tempo de atender um monte de pedido aqui, boleiros de pedidos aqui que eu vou ficar devendo, viu? Vou ficar devendo, porque, meu Deus do céu, bombou o negócio aqui, né? É bom, né? Bom aí pela participação, pela audiência, mas é ruim quando eu não consigo atender todo mundo. Fico chateado, viu? Fico realmente chateado com isso, mas enfim, né? Peço aí mil desculpas, prometo voltar amanhã, 7 da noite eu tô de volta por aqui, se Deus quiser, com a possibilidade de atender você, ouvinte aqui da nossa IFM, você que se liga no Companhia de Amigos. E amanhã cedinho, Evandro Artuso está aqui com você, 7 horas da manhã, trazendo muita informação, muita notícia. Vamos falar de uma operação aí que a Polícia Civil de Laranjeiras do Sul, né, fez aí juntamente com a Polícia Militar e prendeu os famosos piratas do asfalto que agiam aí roubando cargas nas rodovias. Foram presos numa operação que aconteceu na sexta e no sábado. Hoje, os delegados, o oficial também da Polícia Militar de Laranjeiras falou sobre isso, a gente vai repercutir amanhã. Tem informação sobre o licenciamento dos veículos, o calendário foi divulgado pelo Detran, o pagamento começa agora no dia 14, sexta-feira, né? Dependendo aí da placa do veículo. Também vamos falar do evento tecnológico de inverno, a semana tecnológica de inverno, aí sobre culturas de inverno que a Coassul, Cooperativa Coassul, vai realizar no seu campo experimental em São João, agora de 24 a 28 de agosto. Esse também é um assunto que vai estar amanhã no Revista 102. Vamos falar aí mais uma vez dos danos causados pelo evento aí no município de Candói, lá na região do assentamento Santa Clara. Tem informação nova da Defesa Civil sobre isso, mas enfim, e muitas outras notícias, né? Muitas outras informações, o que vai acontecendo, a gente vai destacando no Revista 102 amanhã, 7 horas da manhã, aqui na nossa FM. Eu conto com a sua audiência. Tô indo nessa, fechando Companhia de Amigos desta noite com Rainha Musical, na indicação do Diego, que tá curtindo a gente lá no Virmonte. Abraço, gente. Bom restinho de segunda-feira. Fui!

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